0: uma e três. 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
1: Se há uma forma deliciosa de conhecer um país, é através da sua gastronomia. E na Bósnia e Herzegovina encontramos uma cozinha com influências dos Balcãs, do período otomano e da Europa Central. Entre os pratos mais conhecidos estão os cevapi, pequenos pedaços de carne picada e grelhada, normalmente servidos com pão e cebola. E a burek, uma massa recheada, tradicionalmente com carne, embora existam outras variedades. Também encontramos sopas, pratos de legumes, carnes grelhadas e doces como a baklava. A gastronomia varia de região para região, mas tem em comum a utilização de ingredientes simples e uma forte tradição de refeições partilhadas. Para quem visita o país a experimentar a comida tradicional, é também uma forma de conhecer uma parte importante da cultura local.
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1: Os bebés que convivem com cães e gatos, mas especialmente com cães que passem mais tempo dentro do que fora das suas casas, são mais saudáveis e precisam de tomar menos antibióticos do que as crianças que não têm contacto com esses animais. Pesquisadores de uma universidade finlandesa decidiram acompanhar 397 crianças desde o seu nascimento até completarem um ano de vida. O objetivo era saber se cães ou gatos em casa interferem de alguma maneira na saúde dos bebés. Um ano depois, a equipa descobriu que o contacto com os animais, mas principalmente com cães, está relacionado com menos casos de infecções respiratórias em crianças e também a uma menor necessidade de um bebé tomar antibióticos. O maior efeito protetor foi observado entre crianças que conviviam com cães que passavam parte ou todo o tempo no interior das casas.
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1: Um proprietário de automóvel em Portugal pode gastar mensalmente, em média, entre 477 e 525 euros, segundo o Lease Plan Car Cost Index. Segundo a lista divulgada, Portugal está a meio da tabela que compara um total de 24 países europeus com o custo global de 477 euros mensais para viaturas a gasóleo e 525 euros para veículos a gasolina. O combustível contribui 16% para o custo total de um carro por mês. A Noruega é o país mais caro para conduzir um automóvel a gasolina, 708 euros por mês, enquanto a Holanda lidera nos veículos a gasóleo, 695 euros por mês. Em contrapartida, surge a Hungria, onde um proprietário de veículo a gasolina gasta por mês 364 euros e a gasóleo 369 euros. O índice mostra que os custos de desvalorização representam a maior despesa relacionada com a propriedade de automóveis na Europa, 37%, seguido pelo Imposto Único de Circulação e IVA, 20%. O combustível contribui 16% para o custo total de um carro por mês. A análise indicou que, em 6 dos 24 países europeus analisados, conduzir um carro a gasóleo é mais caro do que conduzir um carro a gasolina, devido a impostos mais elevados, seguros ou encargos de manutenção. A Suécia tem os custos de manutenção e assistência em viagem mais elevados, em 15%, com um custo total de 85 euros, enquanto essa fatura, na Turquia, ronda os 28 euros mensais. Já a Suíça tem os valores de seguros mais altos da Europa, com esses custos a totalizarem 117 euros por mês para gasolina e gasóleo, surgindo a República Checa como o país com o seguro mais barato para o veículo a gasolina, 37 euros, e a Suécia como o local com menores valores para o seguro de veículos a gasóleo, 39 euros. Com base numa quilometragem anual de 20 mil quilómetros, a despesa média mensal de combustível na Europa é de 100 euros para a gasolina e de 67 euros para o gasóleo. Em Itália é onde se paga mais, 136 euros por mês para veículos a gasolina, devido ao elevado imposto de combustível. Já os russos pagam 54 euros por mês devido às grandes reservas de petróleo do país. A Polónia é o país mais barato para o gasóleo, com 49 euros por mês. A análise tem por base os primeiros 3 anos de custos operacionais e uma quilometragem anual de 20 mil quilómetros.
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4: I am no soldier. I am no priest. I'm just a farmer.
5: Olá, seja bem-vindo a mais um Cinema 7. Abro-lhe as portas da nossa sala de cinema para lhe falar de três estreias. E para começar, vamos ao passado para falar de um drama histórico, para depois viajarmos até ao futuro. Para começar, trago-lhe A Revolta, com Andrew Garfield no papel principal.
4: I shouldn't have done that, farmer.
5: Em 1381, numa Inglaterra assolada pela peste negra e pela pobreza generalizada, o descontentamento cresce entre os camponeses, sujeitos à servidão e a impostos cada vez mais elevados. Quando a situação se torna insustentável, revoltam-se contra a opressão das autoridades. É assim que um simples agricultor se rebela, reúne outros como ele e organiza uma marcha sobre Londres, tornando-se o líder da revolta contra o governo do jovem rei Ricardo II, de apenas 14 anos.
4: Listen. Can you not hear their rage?
5: Este drama histórico é inspirado na Revolta dos Camponeses de 1381, um episódio decisivo da história inglesa que está associado à lenda de Robin Hood. Realizado e escrito por Paul Greengrass, conta no elenco com Andrew Garfield, Jamie Bell, Stephen Delane, Tom Hollander, Cosmo Jarvis, Thomasine McKenzie e Catherine Waterstone.
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6: Hey, man, I gotta be 7. Do you know where I can take this? Oh my God.
5: E como tinha dito, depois do passado, vamos até um futuro, provavelmente não muito distante. Falo-vos da estreia do mais recente filme inspirado no jogo de computador Resident Evil e que adota esse mesmo nome.
6: Sweetheart, I'm sorry, the signal sucks here. Can you hear me?
7: I'm gonna stay with Katie for a bit.
6: Michelle, please do not go stay with freaking Katie.
5: Durante uma entrega noturna, o estafeta Brian vê-se apanhado numa espiral de violência quando uma misteriosa infecção começa a transformar a população em criaturas ávidas de sangue. Sozinho numa cidade à beira do colapso e sem compreender a verdadeira dimensão da ameaça, Brian confronta-se com um mundo onde subsistir vai depender de até onde está disposto a ir.
6: Hello? There's an emergency here. I was wondering if I could use your phone.
5: Inspirado no universo do aclamado videojogo criado pela Capcom Resident Evil, este é um thriller de ação e terror ambientado num cenário apocalíptico. Realizado por Zack Cregger, que assinou A Hora do Desaparecimento e que escreveu também o argumento com Shay Hayton, o filme conta com Austin Abrams, Paul Walter Hauser, Zach Cherry e Kelly Reis nos principais papéis.
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5: E para terminar, temos uma produção portuguesa, mas falada em inglês e com atores também internacionais, que nos direciona para o terror corporal. A estreia é esta quinta-feira e o filme chama-se Body Hackers.
8: Are you a surgeon?
9: Whatever crap they're injecting people with, I'm going to expose it.
5: Denver Blake, jornalista, decide investigar a indústria de cosmética e cirurgia estética que lucra com as inseguranças e os complexos que ela própria incute nas pessoas. Essa investigação leva-o até René, uma ex-bailarina que tenta constantemente moldar o próprio corpo através de tratamentos e cirurgias. A atração por ela acaba por arrastar Denver para um mundo onde a cirurgia estética deixa de ser apenas uma promessa de aperfeiçoamento para se tornar uma forma de erotismo.
8: As a subversive act.
5: primeira incursão em língua inglesa do cineasta português Carlos Conceição, Body Hackers teve a sua estreia mundial no Festival de Cinema de Edimburgo. Em Portugal, o filme integrou a competição Méliès d'Argent, melhor longa europeia, no Motel X, Festival Internacional de Cinema de Terror de Lisboa. Macaul Lombardi, Joana Ribeiro, Elina Lowenson, Janet Yam, Alba Batista e Dinarte Freitas assumem os papéis principais.
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1: The Power of Love é uma canção de Huey Lewis e The News. Faz parte da banda sonora do filme Back to the Future, de 1985, e aparece como faixa bônus nas edições internacionais do seu quarto álbum de estúdio, Four. Lewis foi convidado para escrever uma canção-tema para o referido filme. Reuniu-se com Bob Gale, Steven Spielberg e Robert Zemeckis, da equipa de produção do filme, que pretendiam que fossem a banda preferida de Marty McFly, a personagem interpretada por Michael J. Fox. Apesar de lisonjeado, Lewis recusou participar, alegando que não sabia escrever canções de cinema. Nunca o tinha feito e nem tampouco queria escrever uma canção com o título Back to the Future. Zemeckis tentou convencê-lo, fazendo-lhe crer que ele seria capaz de escrever qualquer música que quisesse. Lewis acabou então por concordar, mas com a condição de apresentar a última canção que acabara de escrever, que era The Power of Love. É óbvio que a letra não fazia menção ao argumento do filme, mas apesar disso, a condição foi aceita e o resultado é conhecido de todos. Três misturas diferentes da canção coexistiram desde o seu lançamento em 1985. A versão da banda sonora Back to the Future, que é também a versão utilizada no videoclipe e tem um tempo de execução de 3 minutos e 51. Uma edição de 12 polegadas que foi lançada para a maioria dos países, remisturada por John Jellybean Benitez, numa versão de dança de 7 minutos, com mudanças na sua mistura, tais como sons de teclado adicionais e um solo de guitarra estendido. E um single de 7 polegadas, lançado em alguns países em 1985, destinado à rádio como promoção do filme, que contém uma versão do referido remix estendido com um tempo de execução de 4 minutos e 21. Para além destas, existe ainda uma versão que, apesar de só ocasionalmente ser reproduzida na rádio, só foi incluída na compilação Huey Lewis, The Best Of, o que a torna numa versão rara da canção. The Power of Love atingiu o número 1 na tabela RPM Top Singles no Canadá. Foi também número 1 na Billboard Hot 100 nos Estados Unidos e no Reino Unido chegou ao número 9 no UK Single Chart.

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2: 25 galardoados com a medalha Fields, o equivalente ao Nobel da Matemática, alertaram para um possível efeito destrutivo da inteligência artificial na investigação da disciplina, poucos dias depois da resolução de um complexo problema pela OpenAI. A criadora do chat GPT anunciou recentemente que um dos seus modelos de IA tinha resolvido em menos de 4 dias uma equação matemática com mais de um século de existência. Este anúncio foi ofuscado pelas declarações públicas do matemático australiano Tristan Buckmaster, que questionou as semelhanças entre os seus próprios trabalhos, anteriores ao projeto da OpenAI, e os do modelo de IA. A inteligência artificial oferece o potencial para fortalecer e acelerar o estudo e a compreensão da matemática, afirmaram recentemente investigadores de renome numa carta aberta. A matemática como profissão terá de se adaptar a estas mudanças de várias formas. Para os matemáticos, são as decisões dos humanos que controlam esta tecnologia que vão determinar, em grande parte, se serão benéficas para a disciplina ou se terão o efeito destrutivo. Os 25 medalhados pedem, assim, que as principais empresas de IA respondam urgentemente a estas questões. Desde o ano passado, várias destas empresas reportaram avanços no mundo da matemática, mas a resolução da equação de Navier-Stokes, anunciada recentemente, é a mais notável. Faz parte dos 7 problemas do milénio, selecionados em 2000 pela Organização de Apoio à Investigação Clay Mathematics Institute, com um prémio de $1 milhão para cada um.
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0: duas horas. 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
1: Organize a rotina de atividades financeiras. A gestão financeira é responsável por analisar o movimento financeiro de uma empresa, fazendo administração de todo o capital e património, além de acompanhar o desempenho periodicamente. Como as atividades e rotinas

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1: Sabia que uma única pilha contém agentes capazes de contaminarem terreno com a dimensão de um campo de futebol? Usa apenas pilhas e baterias recarregáveis. É certo que são mais caras, mas com o uso a médio e longo prazo, pagam-se com muito lucro. Duram anos e podem ser recarregadas em média 1000 vezes.
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2: Com um sabor levemente amargo, o agrião não agrada a todos os paladares. De origem europeia, a hortaliça é da mesma família de couve, repolho e brócolos. Possui folhas verdes, pequenas, arredondadas e geralmente é consumido em saladas. O agrião também é considerado um vegetal crucífero. Os vegetais desse grupo costumam ter uma cruz característica na superfície. É considerado um alimento pouco calórico. Em 100 gramas há apenas 23 calorias. Contém nutrientes importantes para o organismo, como proteínas, ferro, cálcio, magnésio, fósforo, potássio e fibras. Também é fonte das vitaminas A, E, K e C. Por conter antioxidantes, o agrião protege o organismo dos danos celulares provocados pelos radicais livres, ou seja, moléculas que levam ao stress oxidativo. Por isso, a hortaliça pode diminuir o risco de doenças crónicas, como diabetes e até cancro.
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0: 3 e 3. 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
1: Olá.
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3: Saiba agora a temperatura que está em Pombal. 17 graus.

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1: A 16 de setembro de 1977, morreu Maria Callas, com 53 anos. Foi uma cantora erudita norte-americana de ascendência grega, considerada a maior celebridade da ópera do século XX e a maior cantora de todos os tempos. Os críticos elogiavam a sua técnica bel canto, a voz de grande alcance e as interpretações dramáticas, características que a levaram a ser saudada como La Divina. O seu tipo vocal era classificado como o raríssimo soprano absoluto. O seu repertório, por sua vez, variava de ópera séria clássica para as óperas bel canto de Donizetti, de Bellini e de Rossini e ainda para as obras de Verdi, Puccini e Wagner. No dia 16 de setembro de 2008, faleceu em Los Angeles, Estados Unidos, o produtor e compositor norte-americano Norman Whitfield, autor de alguns sucessos musicais saídos da editora Motown. Trabalhou para esta editora discográfica surgida em 1959, que revolucionou a sonoridade do soul durante os anos 1960 e 70 e foi responsável pela composição, em parceria com Barrett Strong, de temas para artistas como Marvin Gaye e as Temptations. No ano de 2010, o Papa Bento XVI iniciava uma visita de 4 dias ao Reino Unido. Em 500 anos, foi a primeira visita de Estado de um líder do Vaticano a um país maioritariamente anglicano.
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0: E agora, a temperatura em Pombal. 17 graus.

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Na minha vida profissional, nunca tive qualquer contacto com Luís Neves. Conheço-o apenas do que tem sido divulgado através da comunicação social. Tenho como uma figura marcante da Polícia Judiciária, de personalidade forte, capaz de desempenhar qualquer lugar de liderança. Os primeiros meses como Ministro da Administração Interna confirmou essa minha opinião. Rapidamente conquistou a simpatia dos portugueses, que o alcanduraram à posição de um dos melhores ministros do governo de Luís Montenegro. Uma pecha, porém, a escolha do primeiro-ministro apresentava a ida da PJ diretamente para a equipa governativa de Luís Montenegro. O exercício de 8 anos na liderança da Judiciária, onde tomou conhecimento dos muitos processos que envolveram figuras públicas, incluindo o que ainda decorre sobre a empresa de Spinum Viva de Luís Montenegro, deu asa às maiores desconfianças, levando mesmo Passos Coelho a criticar tal nomeação. Com o despoletar das várias e sucessivas investigações jornalísticas e da forma como se apresentou a tentar justificar alguns dos seus erros e omissões, as obras não licenciadas da Casa do Alentejo, o recurso ao mesmo empreiteiro que trabalhava para a PJ, o pagamento em dinheiro vivo ao empreiteiro num valor considerado ilegal, a história do tanque que afinal era uma piscina, o adrelado com químicos apreendido na operação antidroga e que foi entregue à guarda do mesmo empreiteiro, seu amigo, a não entrega da declaração de rendimentos nos 8 anos em que dirigiu a PJ, a utilização da viatura apreendida a um traficante de droga, a forma ligeira e informal como geriu certas situações enquanto responsável da PJ, enfim, o modo sobranceiro como se apresentou aos jornalistas, impante, ar sarcástico e sempre muito senhor de si, responderei a tudo ponto por ponto e a dizendo, fez-me mudar de opinião. Afinal, o todo-poderoso diretor da Judiciária e excelente ministro deixava muito a desejar. No discurso que proferiu na Madeira perante as mais destacadas figuras políticas e policiais, Luís Neves atingiu-se ponto mais baixo, atingindo ainda que indiretamente o primeiro-ministro, ao afirmar que não me demito e que não deixaria as funções de ministro. Quanto às falhas que lhe eram apontadas, nenhuma era da sua responsabilidade. Procedera sempre com lisura, embora admitisse ter agindo com alguma informalidade num ou noutro caso. Postura diferente viria até na passada semana, a quando da audição parlamentar. Aí surgiu um Luís Neves mais humilde, admitindo ter errado em certas situações, mas sempre com a preocupação de poupar dinheiro ao Estado. Da transferência do outro lado para os armazéns do seu amigo empreiteiro em Barcelos, agiu de acordo com a informação do diretor financeiro da PJ. E só não entregou a declaração de rendimentos no Tribunal Constitucional por não ter sido alertado. No resto, desculpou-se com as tais informalidades. No fundo, tudo foram boas soluções, atos de boa gestão nas suas palavras. Às perguntas dos deputados, em especial às perguntas muito concretas do deputado Rui Rocha, da Iniciativa Liberal, Luís Neves foi respondendo com generalidades e, mais humilde, corrigiu as afirmações da Madeira dizendo que não se demite e que só deixará o cargo por vontade do primeiro-ministro ou quando o governo terminar. Luís Montenegro, na discussão da moção de censura, voltou a segurar o seu ministro. Ignorou as críticas dos diversos partidos da oposição, elogiando o papel de Luís Neves na gestão do controle da entrada de passageiros nos aeroportos e na ação de combate aos fogos florestais. Os 5 processos que impendem sobre Luís Neves da Procuradoria-Geral da República foram ignorados. Com o chumbo da moção de censura, Luís Montenegro ganhou um novo fôlego para governar e tentar reverter os maus resultados nas sondagens, ainda que tenha de desdizer aquilo que vinha apregoando, como foi o caso dos anúncios de 2 medidas que agradam sobremaneira o eleitorado. Uma nova dedução do IRS a partir de novembro e o pagamento em dezembro de um suplemento extraordinário das pensões mais baixas. 6 dias antes destes anúncios, o Ministro das Finanças afirmou na Assembleia da República que não faria este ano nenhum corte adicional do IRS para manter responsabilidade orçamental. E justificava a decisão de não contemplar em 2026 uma nova redução adicional do IRS à redução já contemplada no Orçamento de Estado, deve ser lida à luz da opção por manter a responsabilidade orçamental. Luís Montenegro ignorou o seu Ministro das Finanças. As 2 medidas anunciadas significam um agravamento orçamental de 400 milhões no corte de IRS, mais 400 milhões na atribuição do pagamento extraordinário aos pensionistas. E quanto a Luís Neves? Fosse Cavaco Silva o primeiro-ministro e Luís Neves já não era ministro. A ética política não permitiria que se mantivesse em funções. Com estes casos e casinhos, o que leva Montenegro a segurá-lo no governo? A dúvida tem sido levantada por vários setores. O que esconde Luís Neves para que continue a ser protegido por Luís Montenegro?

0: 5 e 2. 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
1: Se há uma forma deliciosa de conhecer um país, é através da sua gastronomia. E na Bósnia e Herzegovina, encontramos uma cozinha com influências dos Balcãs, do período otomano e da Europa Central. Entre os pratos mais conhecidos estão os cevapi, pequenos pedaços de carne picada e grelhada, normalmente servidos com pão e cebola. E a burek, uma massa recheada, tradicionalmente com carne, embora existam outras variedades. Também encontramos sopas, pratos de legumes, carnes grelhadas e doces como a baklava. A gastronomia varia de região para região, mas tem em comum a utilização de ingredientes simples e uma forte tradição de refeições partilhadas. Para quem visita o país a experimentar a comida tradicional, é também uma forma de conhecer uma parte importante da cultura local.
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1: Os bebés que convivem com cães e gatos, mas especialmente com cães que passem mais tempo dentro do que fora das suas casas, são mais saudáveis e precisam de tomar menos antibióticos do que as crianças que não têm contacto com esses animais. Pesquisadores de uma universidade finlandesa decidiram acompanhar 397 crianças desde o seu nascimento até completarem um ano de vida. O objetivo era saber se cães ou gatos em casa interferem de alguma maneira na saúde dos bebés. Um ano depois, a equipa descobriu

0: O que o contacto com os animais, mas principalmente com cães, está relacionado com menos casos de infecções respiratórias em crianças e também a uma menor necessidade de um bebé tomar antibióticos. O maior efeito protetor foi observado entre crianças que conviviam com cães que passavam parte ou todo o tempo no interior das casas.
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5: I am no soldier. I am no priest. I'm just a farmer.
6: Olá, seja bem-vindo a mais um Cinema 7. Abro-lhe as portas da nossa sala de cinema para lhe falar de três estreias. E para começar, vamos ao passado para falar de um drama histórico, para depois viajarmos até ao futuro. Para começar, trago-lhe A Revolta, com Andrew Garfield no papel principal.
5: I shouldn't have done that, farmer.
6: Em 1381, numa Inglaterra assolada pela peste negra e pela pobreza generalizada, o descontentamento cresce entre os camponeses, sujeitos à servidão e a impostos cada vez mais elevados. Quando a situação se torna insustentável, revoltam-se contra a opressão das autoridades. É assim que um simples agricultor se rebela, reúne outros como ele e organiza uma marcha sobre Londres, tornando-se o líder da revolta contra o governo do jovem rei Ricardo II, de apenas 14 anos.
5: Listen. Can you not hear their rage?
6: Este drama histórico é inspirado na Revolta dos Camponeses de 1381, um episódio decisivo da história inglesa que está associado à lenda de Robin Hood. Realizado e escrito por Paul Greengrass, conta no elenco com Andrew Garfield, Jamie Bell, Stephen Delane, Tom Hollander, Cosmo Jarvis, Thomasine McKenzie e Catherine Waterstone.
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7: Hey, man, I gotta be 7. Do you know where I can take this? Oh my God.
6: E como tinha dito, depois do passado, vamos até um futuro, provavelmente não muito distante. Falo-vos da estreia do mais recente filme inspirado no jogo de computador Resident Evil e que adota esse mesmo nome.
7: Sweetheart, I'm sorry, the signal sucks here. Can you hear me?
8: I'm gonna stay with Katie for a bit.
7: Michelle, please do not go stay with freaking Katie.
6: Durante uma entrega noturna, o estafeta Brian vê-se apanhado numa espiral de violência quando uma misteriosa infecção começa a transformar a população em criaturas ávidas de sangue. Sozinho numa cidade à beira do colapso e sem compreender a verdadeira dimensão da ameaça, Brian confronta-se com um mundo onde subsistir vai depender de até onde está disposto a ir.
7: Hello? There's an emergency here. I was wondering if I could use your phone.
6: Inspirado no universo do aclamado videojogo criado pela Capcom Resident Evil, este é um thriller de ação e terror ambientado num cenário apocalíptico. Realizado por Zack Cregger, que assinou A Ordem do Desaparecimento e que escreveu também o argumento com Shay Hayton, o filme conta com Austin Abrams, Paul Walter Hauser, Zach Cherry e Kelly Reis nos principais papéis.
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6: E para terminar, temos uma produção portuguesa, mas falada em inglês e com atores também internacionais, que nos direciona para o terror corporal. A estreia é esta quinta-feira e o filme chama-se Body Hackers.
9: Are you a surgeon?
10: Whatever crap they're injecting people with, I'm gonna expose it.
6: Denver Blake, jornalista, decide investigar a indústria de cosmética e cirurgia estética que lucra com as inseguranças e os complexos que ela própria incute nas pessoas. Essa investigação leva-o até René, uma ex-bailarina que tenta constantemente moldar o próprio corpo através de tratamentos e cirurgias. A atração por ela acaba por arrastar Denver para um mundo onde a cirurgia estética deixa de ser apenas uma promessa de aperfeiçoamento para se tornar uma forma de erotismo.
9: As a subversive act.
6: primeira incursão em língua inglesa do cineasta português Carlos Conceição, Body Hackers teve a sua estreia mundial no Festival de Cinema de Edimburgo. Em Portugal, o filme integrou a competição Méliès d'Argent, melhor longa europeia, no Motel X, Festival Internacional de Cinema de Terror de Lisboa. Macaul Lombardi, Joana Ribeiro, Elina Lowenson, Janet Yam, Alba Batista e Dinard de Freitas assumem os papéis principais.
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2: Hoje, mais um recorde do mundo muito doce. O maior strudel do mundo foi confeccionado na Croácia e media 1.479 metros. Foram utilizados 825 quilos de farinha, 635 quilos de maçãs, 50 quilos de açúcar e 10 quilos de canela. A meta inicial para este recorde situava-se nos 1.300 metros, mas foi esticada devido aos ingredientes que sobraram. Ainda no capítulo da doceria, o recorde mundial para a maior torta de abóbora foi obtido nos Estados Unidos, uma torta com 1.678 quilos e um diâmetro de 6 metros.
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0: 6 e 3. 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
1: Se trabalha durante a noite, está no sítio certo. As noites são para dormir, mas não para todos. Por isso temos uma seleção musical especial que vamos completando com algumas das nossas rubricas para que quem faz das noites os seus dias de trabalho se sinta revigorado e animado. Obrigada por estar desse

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1: Não tenha medo de elogiar, quando for caso disso. Saiba valorizar e elogiar quem merece. Treine-se para dar o melhor de si nas relações que mantém. As pessoas têm a necessidade de se sentirem valorizadas quando realizam algo bem. Tire alguns momentos para felicitar um colega de trabalho, um amigo ou alguém da sua família por um gesto ou por uma atitude positiva. Ao felicitar ou elogiar alguém, está a dizer a essa pessoa que gosta do que ela faz e incentivá-la a continuar. Procure sempre ver as qualidades nos outros, ao invés de ver somente os seus defeitos. Faça um esforço, se for caso disso, para encontrar o que há de bom no outro. Privilegie a manifestação da empatia. Ser empático permite-lhe compreender o outro, pôr-se no seu lugar. Mostre-se interessado. Elogie com sinceridade. Fazer um elogio sincero pode mudar o dia da outra pessoa. Por isso, não incógnize nas suas palavras na hora de elogiar quem merece. Pense nisto e seja feliz.

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3: Com um sabor levemente amargo, o agrião não agrada a todos os paladares. De origem europeia, a hortaliça é da mesma família da couve, repolho e brócolos. Possui folhas verdes, pequenas, arredondadas e geralmente é consumido em saladas. O agrião também é considerado um vegetal crucífero. Os vegetais desse grupo costumam ter uma cruz característica na superfície. É considerado um alimento pouco calórico. Em 100 gramas há apenas 23 calorias. Contém nutrientes importantes para o organismo, como proteínas, ferro, cálcio, magnésio, fósforo, potássio e fibras. Também é fonte das vitaminas A, E, K e C. Por conter antioxidantes, o agrião protege o organismo dos danos celulares provocados pelos radicais livres, ou seja, moléculas que levam ao stress oxidativo. Por isso, a hortaliça pode diminuir o risco de doenças crónicas, como diabetes e até cancro.
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2: 25 galardoados com a medalha Fields, o equivalente ao Nobel da Matemática, alertaram para um possível efeito destrutivo da inteligência artificial na investigação da disciplina, poucos dias depois da resolução de um complexo problema pela OpenAI. A criadora do chat GPT anunciou recentemente que um dos seus modelos de IA tinha resolvido em menos de 4 dias uma equação matemática com mais de um século de existência. Este anúncio foi ofuscado pelas declarações públicas do matemático australiano Tristan Buckmaster, que questionou as semelhanças entre os seus próprios trabalhos, anteriores ao projeto da OpenAI, e os do modelo de IA. A inteligência artificial oferece o potencial para fortalecer e acelerar o estudo e a compreensão da matemática, afirmaram recentemente investigadores de renome numa carta aberta. A matemática como profissão terá de se adaptar a estas mudanças de várias formas. Para os matemáticos, são as decisões dos humanos que controlam esta tecnologia que vão determinar, em grande parte, se serão benéficas para a disciplina ou se terão o efeito destrutivo. Os 25 medalhados pedem, assim, que as principais empresas de IA respondam urgentemente a estas questões. Desde o ano passado, várias destas empresas reportaram avanços no mundo da matemática, mas a resolução da equação de Navier-Stokes, anunciada recentemente, é a mais notável. Faz parte dos 7 problemas do milénio, selecionados em 2000 pela Organização de Apoio à Investigação Clay Mathematics Institute, com um prémio de $1 milhão para cada um.
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3: Quer saber quantos graus estão agora em Pombal?
4: 16 graus.
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0: A vida não pode ser isto. Não pode ser só acordar a odiar o corpo, só a contar o que se come ou medir o que se sente. Não pode ser passar os dias a pedir desculpa por existir, a tentar encaixar, a viver com vergonha de viver. A vida tem que ser mais. Tem que ser o abraço de um amigo, a gargalhada no meio do caos, a música que nos faz esquecer que estávamos tristes. A vida tem que ser aquele instante em que olhas ao espelho e mesmo com tudo pensas: hoje não me vou castigar. Tem que ser aprender a ficar. Ficar no corpo, ficar nos dias maus, ficar em ti. Porque desistir pode parecer fácil, mas viver, viver de verdade, com compaixão, com amor próprio a crescer devagarinho, é a única forma de ganharmos esta guerra. Tu mereces mais do que só sobreviver. A vida é mais do que isto. E tu também.
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espero que esteja a ter um excelente dia. Mais daqui a pouco chega à antena Animais de Companhia. 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

0: 7 e 1. 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
1: The Power of Love é uma canção de Huey Lewis e The News. Faz parte da banda sonora do filme Back to the Future, de 1985, e aparece como faixa bónus nas edições internacionais do seu quarto álbum de estúdio, Four. Lewis foi convidado para escrever uma canção-tema para o referido filme. Reuniu-se com Bob Gale, Steven Spielberg e Robert Zemeckis, da equipa de produção do filme, que pretendiam que fossem a banda preferida de Marty McFly, a personagem interpretada por Michael J. Fox. Apesar de lisonjeado, Lewis recusou participar, alegando que não sabia escrever canções de cinema. Nunca o tinha feito e nem tampouco queria escrever uma canção com o título Back to the Future. Zemeckis tentou convencê-lo, fazendo-lhe crer que ele seria capaz de escrever qualquer música que quisesse. Lewis acabou então por concordar, mas com a condição de apresentar a última canção que acabara de escrever, e que era The Power of Love. É óbvio que a letra não fazia menção ao argumento do filme, mas apesar disso, a condição foi aceita e o resultado é conhecido de todos. Três misturas diferentes da canção coexistiram desde o seu lançamento em 1985. A versão da banda sonora Back to the Future, e é também a versão utilizada no videoclipe, e tem um tempo de execução de 3 minutos e 51. Uma edição de 12 polegadas que foi lançada para a maioria dos países, remisturada por John Jellybean Benitez, numa versão de dança de 7 minutos, com mudanças na sua mistura, tais como sons de teclado adicionais e um solo de guitarra estendido. E um single de 7 polegadas, lançado em alguns países em 1985, destinado à rádio como promoção do filme, que contém uma versão do referido remix estendido com um tempo de execução de 4 minutos e 21. Para além destas, existe ainda uma versão que, apesar de só ocasionalmente ser reproduzida na rádio, só foi incluída na compilação Huey Lewis The Best Of, o que a torna numa versão rara da canção. The Power of Love atingiu o número 1 na tabela RPM Top Singles no Canadá. Foi também número 1 na Billboard Hot 100 nos Estados Unidos e no Reino Unido chegou ao número 9 no UK Single Chart.

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1: Quanto a horas, saiba que agora são 7:19.

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0: Dilema.
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3: Pombal registou 134 acidentes nos primeiros 7 meses do ano.
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3: Pombal registou 134 acidentes rodoviários entre janeiro e julho deste ano, mais 20 do que no mesmo período de 2025, quando tinham sido contabilizados 114. Os dados do Comando Distrital de Leiria da PSP representam um aumento de 17,54% na sinistralidade do concelho. A evolução acompanha a tendência registada na área da responsabilidade do Comando Distrital, onde ocorreram 1.640 acidentes nos primeiros 7 meses de 2026 contra 1.607 no período homólogo. Julho registou mesmo o valor mensal mais elevado do ano, com 246 ocorrências. A PSP alerta para uma evolução desfavorável da sinistralidade rodoviária, sobretudo pelo agravamento das consequências dos acidentes. Apesar das vítimas mortais terem diminuído de 3 para 1, no conjunto das 7 cidades abrangidas, os feridos graves aumentaram de 15 para 22 e os ligeiros de 332 para 411, mais 23,8%. Perante os números, o Comando Distrital garante que continuará a fiscalizar os comportamentos de risco dos condutores, com particular atenção aos que têm maior impacto na sinistralidade. A PSP lembra que o comportamento humano constitui um dos fatores mais relevantes para a ocorrência da maioria dos acidentes de viação e apela a uma condução responsável, alertando particularmente para o excesso de velocidade, álcool, substâncias psicotrópicas e utilização do telemóvel ao volante. A primeira edição do Festival das Eiras, que decorreu no último fim de semana, a 12 e 13 de setembro, na Aldeia do Val, ficou marcada também pela primeira atuação pública do Coro das Mulheres, um projeto que nasceu de uma forma despretensiosa e que pretende, acima de tudo, criar um espaço de encontro, música e convívio no feminino. Catarina Gaspar explica que a ideia surgiu da vontade de ter localmente uma experiência que até então procurava noutras cidades. O projeto começou com 3 mulheres, entre as quais Sandra Coimbra, professora de música e com experiência em coro tradicional, que aceitou orientar o grupo. Durante o primeiro ano, o coro manteve-se praticamente reduzido às fundadoras, mas foi crescendo aos poucos e conta agora com um grupo mais alargado. É muito simples, muito humilde, muito rural, descreve Catarina Gaspar, que destaca sobretudo aquilo que o coro representa para quem nele participa. Queriam juntar-se sem pressão para aliviar as ocupações diárias, libertar a cabeça e poder estar com outras mulheres. Essa informalidade faz parte da identidade do projeto. Nos ensaios, há também lugar para os filhos pequenos das participantes, que podem entrar e sair sem que isso seja encarado como um problema. A intenção, explica, é criar um grupo onde se possa estar de forma tranquila, divertir, tocar, aprender a cantar e estar juntas. A estreia aconteceu precisamente no Festival das Eiras, um espaço que Catarina Gaspar considerou particularmente adequado para a apresentação do projeto. O grupo está aberto a crescer. Quem quiser juntar-se ao Coro das Mulheres pode contactar as participantes. O projeto audiovisual A Residência, desenvolvido na Casa Varela, foi selecionado para a fase final do Festival Internacional de Televisão Golden Prague, uma competição internacional dedicada a produções televisivas de música, dança e artes performativas. A produção resulta do projeto artístico realizado em 2024, no primeiro ano de atividade da Casa Varela, e que juntou Salvador Sobral e os First Breath After Coma. A Residência é um dos dois projetos com que a RTP concorre este ano ao festival e integra agora o grupo de 34 produções apuradas para a fase final. O projeto nasceu de duas semanas de criação conjunta em Pombal, dos quais resultaram temas originais reunidos num disco inédito. O trabalho foi apresentado ao público em dois concertos esgotados no Teatro Cine de Pombal em novembro de 2024. O espetáculo, criado a partir da residência artística, prosseguiu entretanto o seu percurso fora do concelho, com apresentações em Lisboa, Leiria e Ilhavo, além de uma passagem pelo Vodafone Paredes de Coura. A avaliação das produções finalistas decorre durante este mês, estando a decisão do júri prevista para 22 de setembro. Os vencedores serão conhecidos dois dias depois, a 24 de setembro, durante a gala de entrega dos prémios do Golden Prague. Continua a acompanhar-nos através da edição radiofónica ou através dos nossos canais digitais. Uma boa quarta-feira.
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10: A 16 de setembro de 1977, morreu Maria Callas, com 53 anos. Foi uma cantora erudita norte-americana de ascendência grega, considerada a maior celebridade da ópera do século XX e a maior cantora de todos os tempos. Os críticos elogiavam a sua técnica bel canto, a voz de grande alcance e as interpretações dramáticas, características que a levaram a ser saudada como La Divina. O seu tipo vocal era classificado como o raríssimo soprano absoluto. O seu repertório, por sua vez, variava de ópera séria clássica para as óperas bel canto de Donizetti, de Bellini e de Rossini e ainda para as obras de Verdi, Puccini e Wagner. No dia 16 de setembro de 2008, faleceu em Los Angeles, Estados Unidos, o produtor e compositor norte-americano Norman Whitfield, autor de alguns sucessos musicais saídos da editora Motown. Trabalhou para esta editora discográfica surgida em 1959, que revolucionou a sonoridade do soul durante os anos 1960 e 70 e foi responsável pela composição, em parceria com Barrett Strong, de temas para artistas como Marvin Gaye e as Temptations. No ano de 2010, o Papa Bento XVI iniciava uma visita de 4 dias ao Reino Unido. Em 500 anos, foi a primeira visita de Estado de um líder do Vaticano a um país maioritariamente anglicano.
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2: Olá, cá estou eu com mais um Pombal em Agenda, onde lhe vou falar de algumas iniciativas que decorrem durante este fim de semana no Concelho de Pombal. E começo exatamente pelo Pombal Wellness Weekend, uma iniciativa integrada na 10ª edição do World Wellness Weekend, envolvendo a comunidade na valorização das dimensões mais relevantes do ser humano numa perspectiva holística, onde as componentes da saúde e do bem-estar assumem uma relevância cada vez maior. Haverá atividades em Pombal sexta, sábado e domingo, mas cingindo-me apenas ao fim de semana, digo-lhe que no sábado são muitas as atividades. Entre as 10 da manhã e as 7 da tarde, haverá desporto para todos no Jardim do Cardal, terapeuta integrativa, com Márcia Terapias Integrativas, também no Jardim do Cardal, Elizabeth Silva com a Magia da Vida, no Largo do Cardal, e ainda a nutricionista Elisa Costa, com avaliação antropométrica e aconselhamento nutricional, também no Jardim do Cardal. É também no jardim que, entre as 10 e as 18 horas, haverá barras de acesso e métodos de massagem Renata França por Virginie Origins Body e, entre as 10 e a 1 da tarde, laboratório de análises clínicas do Centro de Medicina Laboratorial Germano de Sousa. Depois haverá outras atividades a decorrer entre as 9 e 11 da manhã, ao ritmo do teu ciclo, fertilidade, emoções e sexualidade, na sala polivalente da Biblioteca Municipal de Pombal, das 9 às 10 da manhã, Floresta Mãe, Sessão Vida Plena, na Aqua Vila, na Ponta Assamassa, há ainda Hatha Yoga, às 10 da manhã, no Jardim do Cardal, libertar a dor e acalmar a mente com a terapia de Bowen, com a fisioterapeuta Helena Cruz no edifício do Pombal Shopping, entre as 10 e as 13. Entre as 11 e o meio-dia, Floresta Mãe, Sessão Gravidez Plena, no Aqua Vila, na Ponta Assamassa. Há ainda um workshop de reflexologia às 11h30 da manhã, na Sala Polivalente da Biblioteca Municipal. Às 15 horas, um workshop de desenvolvimento motor do bebê na CID Saúde, na Avenida Heróis do Ultramar, número 167. Às 16, barriga inchada, intestino preguiçoso, vem perceber o que o teu corpo te está a dizer, no Jardim do Cardal. E entre as 17 e as 18, mais uma sessão da Floresta Mãe, sessão Família Plena, no Aqua Vila. No domingo, continua o desporto para todos no Jardim do Cardal, assim como a magia da vida e um espaço de produtos naturais para o seu bem-estar, tudo entre as 10 e as 19. Em termos de atividades, haverá yoga sistémico das 10 às 11 da manhã no Jardim do Cardal, das 10 às 11h30 o Círculo da Harmonia na Magia da Vida, na Rua de Santa Luzia, número 22, das 10 ao 12h30 no Jardim do Cardal estará a nutricionista Elisa Costa para falar sobre menopausa com saúde, às 15h libertar o corpo em 5 minutos com fisioterapia pela Clínica CEAP na Casa Varela, às 16h a importância do sono, também na Casa Varela. Às 17h30, regresso a ti, sessão de respiração consciente, movimento livre e meditação no Parque do Açude. E também incluído nesta Pombal Wellness Weekend, mas na freguesia de Meirinhas. No sábado, há Viver a Gravidez, Movimento, Respiração e Bem-Estar na 3R Clínica de Meirinhas. Entre as 11 e as 11h45, reencontrar o corpo, fisioterapia no pós-parto, no mesmo local. Assim como da parte da tarde, um workshop de medicina ayurvédica e rotina diária entre as 16 e as 16h30 e depois às 16h45, yoga ao ritmo das estações. Já no domingo, às 10 da manhã, há o desafio Viva Mais, no Largo da Igreja das Meirinhas, e das 10 às 11, também nutrição e bem-estar, no Largo da Igreja das Meirinhas. Outra sugestão para o fim de semana vai para as Jornadas Europeias do Património, que se celebram no Museu de Arte Popular Portuguesa, com o workshop Bracejarte, Bracejo e Papel com Arte. Os participantes criam objetos funcionais que alinham tradição e modernidade, promovendo a arte do bracejo da ilha e refletindo sobre a nossa identidade cultural. A oficina é conduzida por Cristina de Ramos Sousa e cada participante deve levar um avental. A lotação é de 12 participantes e a entrada é gratuita. Também no sábado, às 16 horas, na Casa Varela, é inaugurada a exposição Deviam Ter Sido Trevos, de Anabela Ferreira. É uma artista pombalense cuja prática se centra no desenho. A sua primeira exposição individual reúne um conjunto de obras desenvolvidas durante uma residência artística, onde o espaço doméstico se transforma no cenário de uma narrativa simbólica sobre a presença de algo invisível que habita o cotidiano. Ainda no sábado, às 18 horas, no Jardim do Cardal, decorre o espetáculo Hecate pela Companhia Absurda. No domingo, pelas 9 da manhã, há mais um Descubra o Nosso Concelho a caminhar, desta vez com os Moinhos de Abiul, uma jornada desde a sede de residência dos Condes de Aveiro até ao Alto das Corujeiras para descobrir os seus moinhos. Ao longo do percurso, será possível conhecer um pouco mais sobre a ancestralidade desta vila e da sua comunidade e descobrir a possível razão para a existência dos moinhos de latão nesta região. A lotação é para 20 participantes e o percurso terá 12 quilómetros com um grau de dificuldade moderado. Realço ainda, no sábado, às 10:30 da manhã, a apresentação do livro O Bebé que Só Falava com Gestos, no espaço do Gabinete de Apoio à Família e Parentalidade, na Rua António Fortunato da Rocha Quaresma, número 86, em frente à Escola Secundária de Pombal. Por último, destaco o arranque do Campeonato Distrital da Divisão de Honra de Futebol, este ano com a participação de 4 equipas do Conselho de Pombal. Nesta primeira jornada, há 2 encontros que se disputam no Conselho, o União de Pombal Caldas B e o Grupo Desportivo da Ilha Alqueidão da Serra. O primeiro joga-se às 15 horas no Campo de Jogos da Ranha, no domingo, enquanto a Ilha recebe o Alqueidão da Serra às 16, também de domingo, no Campo das Lagoas, na Ilha. Eram estas então as sugestões que tinha para si. Se tiver algum evento que queira destacar na sua terra, pode-nos fazer chegar a informação através da nossa página de Facebook ou por e-mail para geral@pombal97.com. Aproveite estas sugestões e viva a cultura e o desporto no seu concelho.
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0: Na minha vida profissional, nunca tive qualquer contacto com Luís Neves. Conheço-o apenas do que tem sido divulgado através da comunicação social. Tenho como uma figura marcante da Polícia Judiciária, de personalidade forte, capaz de desempenhar qualquer lugar de liderança. Os primeiros meses como Ministro da Administração Interna confirmou essa minha opinião. Rapidamente conquistou a simpatia dos portugueses, que o alcanduraram à posição de um dos melhores ministros do governo de Luís Montenegro. Uma pecha, porém, a escolha do primeiro-ministro apresentava a ida da PJ diretamente para a equipa governativa de Luís Montenegro. O exercício de 8 anos na liderança da Judiciária, onde tomou conhecimento dos muitos processos que envolveram figuras públicas, incluindo o que ainda decorre sobre a empresa de Spinum Viva de Luís Montenegro, deu asa às maiores desconfianças, levando mesmo Passos Coelho a criticar tal nomeação. Com o despoletar das várias e sucessivas investigações jornalísticas e da forma como se apresentou a tentar justificar alguns dos seus erros e omissões, as obras não licenciadas da Casa do Alentejo, o recurso ao mesmo empreiteiro que trabalhava para a PJ, o pagamento em dinheiro vivo ao empreiteiro num valor considerado ilegal, a história do tanque que afinal era uma piscina, o adrelado com químicos apreendido na operação antidroga e que foi entregue à guarda do mesmo empreiteiro, seu amigo, a não entrega da declaração de rendimentos nos 8 anos em que dirigiu a PJ, a utilização da viatura apreendida a um traficante de droga, a forma ligeira e informal como geriu certas situações enquanto responsável da PJ, enfim, o modo sobranceiro como se apresentou aos jornalistas, impante, ar sarcástico e sempre muito senhor de si, responderei a tudo ponto por ponto e a dizendo, fez-me mudar de opinião. Afinal, o todo-poderoso diretor da Judiciária e excelente ministro deixava muito a desejar. No discurso que proferiu na Madeira perante as mais destacadas figuras políticas e policiais, Luís Neves atingiu-se ponto mais baixo, atingindo ainda que indiretamente o primeiro-ministro, ao afirmar que não me demito e que não deixaria as funções de ministro. Quanto às falhas que lhe eram apontadas, nenhuma era da sua responsabilidade. Procedera sempre com lisura, embora admitisse ter agindo com alguma informalidade num ou noutro caso. Postura diferente viria até na passada semana, a quando da audição parlamentar. Aí surgiu um Luís Neves mais humilde, admitindo ter errado em certas situações, mas sempre com a preocupação de poupar dinheiro ao Estado. Da transferência do outro lado para os armazéns do seu amigo empreiteiro em Barcelos, agiu de acordo com a informação do diretor financeiro da PJ. E só não entregou a declaração de rendimentos no Tribunal Constitucional por não ter sido alertado. No resto, desculpou-se com as tais informalidades. No fundo, tudo foram boas soluções, atos de boa gestão nas suas palavras. Às perguntas dos deputados, em especial às perguntas muito concretas do deputado Rui Rocha, da Iniciativa Liberal, Luís Neves foi respondendo com generalidades e, mais humilde, corrigiu as afirmações da Madeira dizendo que não se demite e que só deixará o cargo por vontade do primeiro-ministro ou quando o governo terminar. Luís Montenegro, na discussão da moção de censura, voltou a segurar o seu ministro. Ignorou as críticas dos diversos partidos da oposição, elogiando o papel de Luís Neves na gestão do controle da entrada de passageiros nos aeroportos e na ação de combate aos fogos florestais. Os 5 processos que impendem sobre Luís Neves da Procuradoria-Geral da República foram ignorados. Com o chumbo da moção de censura, Luís Montenegro ganhou um novo fôlego para governar e tentar reverter os maus resultados nas sondagens, ainda que tenha de desdizer aquilo que vinha apregoando, como foi o caso dos anúncios de 2 medidas que agradam sobremaneira o eleitorado. Uma nova dedução do IRS a partir de novembro e o pagamento em dezembro de um suplemento extraordinário nas pensões mais baixas. 6 dias antes destes anúncios, o Ministro das Finanças afirmou na Assembleia da República que não faria este ano nenhum corte adicional do IRS para manter responsabilidade orçamental. E justificava a decisão de não contemplar em 2026 uma nova redução adicional do IRS à redução já contemplada no Orçamento de Estado, deve ser lida à luz da opção por manter a responsabilidade orçamental. Luís Montenegro ignorou o seu Ministro das Finanças. As 2 medidas anunciadas significam um agravamento orçamental de 400 milhões no corte de IRS, mais 400 milhões na atribuição do pagamento extraordinário aos pensionistas. E quanto a Luís Neves? Fosse Cavaco Silva o primeiro-ministro e Luís Neves já não era ministro. A ética política não permitiria que se mantivessem funções. Com estes casos e casinhos, o que leva Montenegro a segurá-lo no governo? A dúvida tem sido levantada por vários setores. O que esconde Luís Neves para que continue a ser protegido por Luís Montenegro?
1: Foi a opinião de Alfredo Faustino. 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

0: 8 e 2. 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E agora, tempo para notícias da União Europeia.
1: Destaques do dia. Ontem, o Parlamento Europeu abriu a sua sessão plenária com um debate sobre as devastadoras vagas de calor, incêndios florestais e secas do verão de 2026. Os deputados salientaram o impacto que as alterações climáticas estão a ter dentro e fora da Europa, com incêndios que causam graves danos à saúde das pessoas, às empresas e à agricultura. No hemiciclo, a Comissária de Preparação para Crises e Gestão de Crises, Adja Labib, declarou:
2: Nature protection.
1: As atividades de proteção e restauro da natureza são fundamentais para combater as consequências das condições meteorológicas extremas. Ao mesmo tempo, a criação de paisagens resilientes do ponto de vista hídrico é crucial, juntamente com a modernização de infraestruturas hídricas na Europa. Além disso, a política de coesão é essencial para fazer face aos riscos relacionados com o clima, disponibilizando 14,6 mil milhões de euros para a gestão do risco de catástrofes e a adaptação às alterações climáticas.
2: Climate adaptation.
1: Durante o verão, arderam quase 700 mil hectares, enquanto 16 países da União registaram danos causados por incêndios que excederam a sua média nacional. A Presidente do Parlamento, Roberta Metsola, abriu a sessão plenária de setembro, apelando a uma melhor preparação da Europa para catástrofes naturais após um verão de vagas de calor recordes e incêndios florestais devastadores. Referiu igualmente o terrível custo humano, com milhares de vidas perdidas, e agradeceu aos bombeiros de toda a União. Em nome deste Parlamento, quero agradecer aos corajosos bombeiros e a todos os trabalhadores de emergência. Atravessaram fronteiras e arriscaram a própria vida para ajudar os outros neste verão. Cabe-nos agora a nós, neste Parlamento, trabalhar em conjunto para que, quando a próxima catástrofe natural ocorrer, estejamos mais bem preparados.
2: We are better prepared.
1: A Presidente Roberta Metsola condenou ainda a repressão no Irão, chamando a atenção para o caso das irmãs gêmeas Tarane e Romina Rahimi. Tarane foi condenada à morte, enquanto a sua irmã enfrenta uma pena de 25 anos de prisão. A Presidente do Parlamento disse ao povo iraniano que não está sozinho. O Parlamento Europeu decidiu abrir um gabinete em Ottawa para reforçar as relações parlamentares com o Canadá e dar-se a conhecer aos cidadãos canadianos. O gabinete irá também facilitar debates sobre questões de importância estratégica comum, incluindo a segurança, o comércio e o Ártico. Ottawa será o 10º gabinete do Parlamento fora da União Europeia. A decisão surge na sequência da visita do primeiro-ministro canadiano Mark Carney a Estrasburgo, onde se irá dirigir aos eurodeputados amanhã.
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17: Olá, seja bem-vindo a mais um Cinema 7. Abro-lhe as portas da nossa sala de cinema para lhe falar de três estreias. E para começar, vamos ao passado para falar de um drama histórico, para depois viajarmos até ao futuro. Para começar, trago-lhe A Revolta, com Andrew Garfield no papel principal. Em 1381, numa Inglaterra assolada pela peste negra e pela pobreza generalizada, o descontentamento cresce entre os camponeses, sujeitos à servidão e a impostos cada vez mais elevados. Quando a situação se torna insustentável, revoltam-se contra a opressão das autoridades. É assim que um simples agricultor se rebela, reúne outros como ele e organiza uma marcha sobre Londres, tornando-se o líder da revolta contra o governo do jovem rei Ricardo II, de apenas 14 anos.
4: Listen. Can you not hear their rage?
17: Este drama histórico é inspirado na Revolta dos Camponeses de 1381, um episódio decisivo da história inglesa que está associado à lenda de Robin Hood. Realizado e escrito por Paul Greengrass, conta no elenco com Andrew Garfield, Jamie Bell, Stephen Delane, Tom Hollander, Cosmo Jarvis, Thomasine McKenzie e Catherine Waterstone.
11: 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Hey, man, I gotta be 7. Do you know where I can take this? Oh my God.
17: E como tinha dito, depois do passado, vamos até um futuro, provavelmente não muito distante. Falo-vos da estreia do mais recente filme inspirado no jogo de computador Resident Evil e que adota esse mesmo nome.
11: Sweetheart, I'm sorry, the signal sucks here. Can you hear me?
12: I'm gonna stay with Katie for a bit.
11: Michelle, please do not go stay with freaking Katie.
17: Durante uma entrega noturna, o estafeta Brian vê-se apanhado numa espiral de violência quando uma misteriosa infecção começa a transformar a população em criaturas ávidas de sangue. Sozinho numa cidade à beira do colapso e sem compreender a verdadeira dimensão da ameaça, Brian confronta-se com um mundo onde subsistir vai depender de até onde está disposto a ir.
11: Hello? There's an emergency here. I was wondering if I could use your phone.
17: Inspirado no universo do aclamado videojogo criado pela Capcom Resident Evil, este é um thriller de ação e terror ambientado num cenário apocalíptico. Realizado por Zack Cregger, que assinou A Hora do Desaparecimento e que escreveu também o argumento com Shay Hayton, o filme conta com Austin Abrams, Paul Walter Hauser, Zach Cherry e Kelly Reis nos principais papéis. E para terminar, temos uma produção portuguesa, mas falada em inglês e com atores também internacionais, que nos direciona para o terror corporal. A estreia é esta quinta-feira e o filme chama-se Body Hackers.
14: Are you a surgeon?
18: Whatever crap they're injecting people with, I'm going to expose it.
17: Denver Blake, jornalista, decide investigar a indústria de cosmética e cirurgia estética que lucra com as inseguranças e os complexos que ela própria incute nas pessoas. Essa investigação leva-o até René, uma ex-bailarina que tenta constantemente moldar o próprio corpo através de tratamentos e cirurgias. A atração por ela acaba por arrastar Denver para um mundo onde a cirurgia estética deixa de ser apenas uma promessa de aperfeiçoamento para se tornar uma forma de erotismo. Primeira incursão em língua inglesa do cineasta português Carlos Conceição, Body Hackers teve a sua estreia mundial no Festival de Cinema de Edimburgo. Em Portugal, o filme integrou a competição Méliès d'Argent, melhor longa europeia, no Motel X, Festival Internacional de Cinema de Terror de Lisboa. Macaulay Lombardi, Joana Ribeiro, Elina Lowenson, Janet Yam, Alba Batista e Dinarte Freitas assumem os papéis principais.
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1: Organize a rotina de atividades financeiras. A gestão financeira é responsável por analisar o movimento financeiro de uma empresa, fazendo administração de todo o capital e património, além de acompanhar o desempenho periodicamente. Como as atividades e rotinas a observar são diversas, é preciso muita organização e disciplina para manter

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1: Um proprietário de automóvel em Portugal pode gastar mensalmente, em média, entre 477 e 525 euros, segundo o Lease Plan Car Cost Index. Segundo a lista divulgada, Portugal está a meio da tabela que compara um total de 24 países europeus com o custo global de 477 euros mensais para viaturas a gasóleo e 525 euros para veículos a gasolina. O combustível contribui 16% para o custo total de um carro por mês. A Noruega é o país mais caro para conduzir um automóvel a gasolina, 708 euros por mês, enquanto a Holanda lidera nos veículos a gasóleo, 695 euros por mês. Em contrapartida, surge a Hungria, onde um proprietário de veículo a gasolina gasta por mês 364 euros e a gasóleo 369 euros. O índice mostra que os custos de desvalorização representam a maior despesa relacionada com a propriedade de automóveis na Europa, 37%, seguido pelo Imposto Único de Circulação e IVA, 20%. O combustível contribui 16% para o custo total de um carro por mês. A análise indicou que, em 6 dos 24 países europeus analisados, conduzir um carro a gasóleo é mais caro do que conduzir um carro a gasolina, devido a impostos mais elevados, seguros ou encargos de manutenção. A Suécia tem os custos de manutenção e assistência em viagem mais elevados, em 15%, com um custo total de 85 euros, enquanto essa fatura, na Turquia, ronda os 28 euros mensais. Já a Suíça tem os valores de seguros mais altos da Europa, com esses custos a totalizarem 117 euros por mês para gasolina e gasóleo, surgindo a República Checa como o país com o seguro mais barato para o veículo a gasolina, 37 euros, e a Suécia como o local com menores valores para o seguro de veículos a gasóleo, 39 euros. Com base numa quilometragem anual de 20 mil quilómetros, a despesa média mensal de combustível na Europa é de 100 euros para a gasolina e de 67 euros para o gasóleo. Em Itália é onde se paga mais, 136 euros por mês para veículos a gasolina, devido ao elevado imposto de combustível. Já os russos pagam 54 euros por mês devido às grandes reservas de petróleo do país. A Polónia é o país mais barato para o gasóleo, com 49 euros por mês. A análise tem por base os primeiros 3 anos de custos operacionais e uma quilometragem anual de 20 mil quilómetros.
0: 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Vera, Vera.

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1: Se há uma forma deliciosa de conhecer um país, é através da sua gastronomia. E na Bósnia e Herzegovina, encontramos uma cozinha com influências dos Balcãs, do período otomano e da Europa Central. Entre os pratos mais conhecidos estão os cevapi, pequenos pedaços de carne picada e grelhada, normalmente servidos com pão e cebola. E a burek, uma massa recheada, tradicionalmente com carne, embora existam outras variedades. Também encontramos sopas, pratos de legumes, carnes grelhadas e doces como a baklava. A gastronomia varia de região para região, mas tem em comum a utilização de ingredientes simples e uma forte tradição de refeições partilhadas. Para quem visita o país a experimentar a comida tradicional, é também uma forma de conhecer uma parte importante da cultura local.
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2: Atenção às horas. São agora
3: 8:47.
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1: Sabia que uma única pilha contém agentes capazes de contaminarem terreno com a dimensão de um campo de futebol? Usa apenas pilhas e baterias recarregáveis. É certo que são mais caras, mas com o uso a médio e longo prazo, pagam-se com muito lucro. Duram anos e podem ser recarregadas em média 1000 vezes.
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2: Quer saber quantos graus estão agora em Pombal?
3: 17 graus.

0: 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Nove e três. 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
1: Os bebés que convivem com cães e gatos, mas especialmente com cães que passem mais tempo dentro do que fora das suas casas, são mais saudáveis e precisam de tomar menos antibióticos do que as crianças que não têm contacto com esses animais. Pesquisadores de uma universidade finlandesa decidiram acompanhar 397 crianças desde o seu nascimento até completarem um ano de vida. O objetivo era saber se cães ou gatos em casa interferem de alguma maneira na saúde dos bebés. Um ano depois, a equipa descobriu que o contacto com os animais, mas principalmente com cães, está relacionado com menos casos de infecções respiratórias em crianças e também a uma menor necessidade de um bebé tomar antibióticos. O maior efeito protetor foi observado entre crianças que conviviam com cães que passavam parte ou todo o tempo no interior das casas.
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3: Pombal registou 134 acidentes nos primeiros 7 meses do ano.
1: Notícias com Ana Laura Duarte.
3: Pombal registou 134 acidentes rodoviários entre janeiro e julho deste ano, mais 20 do que no mesmo período de 2025, quando tinham sido contabilizados 114. Os dados do Comando Distrital de Leiria da PSP representam um aumento de 17,54% na sinistralidade do concelho. A evolução acompanha a tendência registada na área da responsabilidade do Comando Distrital, onde ocorreram 1.640 acidentes nos primeiros 7 meses de 2026 contra 1.607 no período homólogo. Julho registou mesmo o valor mensal mais elevado do ano, com 246 ocorrências. A PSP alerta para uma evolução desfavorável da sinistralidade rodoviária, sobretudo pelo agravamento das consequências dos acidentes. Apesar das vítimas mortais terem diminuído de 3 para 1, no conjunto das 7 cidades abrangidas, os feridos graves aumentaram de 15 para 22 e os ligeiros de 332 para 411, mais 23,8%. Perante os números, o Comando Distrital garante que continuará a fiscalizar os comportamentos de risco dos condutores, com particular atenção aos que têm maior impacto na sinistralidade. A PSP lembra que o comportamento humano constitui um dos fatores mais relevantes para a ocorrência da maioria dos acidentes de viação e apela a uma condução responsável, alertando particularmente para o excesso de velocidade, álcool, substâncias psicotrópicas e utilização do telemóvel ao volante. A primeira edição do Festival das Eiras, que decorreu no último fim de semana, a 12 e 13 de setembro, na Aldeia do Val, ficou marcada também pela primeira atuação pública do Cor das Mulheres, um projeto que nasceu de uma forma despretensiosa e que pretende, acima de tudo, criar um espaço de encontro, música e convívio no feminino. Catarina Gaspar explica que a ideia surgiu da vontade de ter localmente uma experiência que até então procurava noutras cidades. O projeto começou com 3 mulheres, entre as quais Sandra Coimbra, professora de música e com experiência em coro tradicional, que aceitou orientar o grupo. Durante o primeiro ano, o coro manteve-se praticamente reduzido às fundadoras, mas foi crescendo aos poucos e conta agora com um grupo mais alargado. É muito simples, muito humilde, muito rural, descreve Catarina Gaspar, que destaca sobretudo aquilo que o coro representa para quem nele participa. Queriam juntar-se sem pressão para aliviar as ocupações diárias, libertar a cabeça e poder estar com outras mulheres. Essa informalidade faz parte da identidade do projeto. Nos ensaios, há também lugar para os filhos pequenos das participantes, que podem entrar e sair sem que isso seja encarado como um problema. A intenção, explica, é criar um grupo onde se possa estar de forma tranquila, divertir, tocar, aprender a cantar e estar juntas. A estreia aconteceu precisamente no Festival das Eiras, um espaço que Catarina Gaspar considerou particularmente adequado para a apresentação do projeto. O grupo está aberto a crescer. Quem quiser juntar-se ao Coro das Mulheres pode contactar as participantes. O projeto audiovisual A Residência, desenvolvido na Casa Varela, foi selecionado para a fase final do Festival Internacional de Televisão Golden Prague, uma competição internacional dedicada a produções televisivas de música, dança e artes performativas. A produção resulta do projeto artístico realizado em 2024, no primeiro ano de atividade da Casa Varela, e que juntou Salvador Sobral e os First Breath After Coma. A Residência é um dos dois projetos com que a RTP concorre este ano ao festival e integra agora o grupo de 34 produções apuradas para a fase final. O projeto nasceu de duas semanas de criação conjunta em Pombal, dos quais resultaram temas originais reunidos num disco inédito. O trabalho foi apresentado ao público em dois concertos esgotados no Teatro Cine de Pombal, em novembro de 2024. O espetáculo, criado a partir da residência artística, prosseguiu, entretanto, o seu percurso fora do concelho, com apresentações em Lisboa, Leiria e Ílhavo, além de uma passagem pelo Vodafone Paredes de Coura. A avaliação das produções finalistas decorre durante este mês, estando a decisão do júri prevista para 22 de setembro. Os vencedores serão conhecidos dois dias depois, a 24 de setembro, durante a gala de entrega dos prémios do Golden Prague. Continua a acompanhar-nos através da edição radiofónica ou através dos nossos canais digitais. Uma boa quarta-feira.
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2: Hoje, mais um recorde do mundo muito doce. O maior strudel do mundo foi confeccionado na Croácia e media 1.479 metros. Foram utilizados 825 quilos de farinha, 635 quilos de maçãs, 50 quilos de açúcar e 10 quilos de canela. A meta inicial para este recorde situava-se nos 1.300 metros, mas foi esticada devido aos ingredientes que sobraram. Ainda no capítulo da doceria, o recorde mundial para a maior torta de abóbora foi obtido nos Estados Unidos, uma torta com 1.678 quilos e um diâmetro de 6 metros.
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3: Em Portugal continental, são
4: 9:51.

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1: Não tenha medo de elogiar, quando for caso disso. Saiba valorizar e elogiar quem merece. Treine-se para dar o melhor de si nas relações que mantém. As pessoas têm a necessidade de se sentirem valorizadas quando realizam algo bem. Tire alguns momentos para felicitar um colega de trabalho, um amigo ou alguém da sua família por um gesto ou por uma atitude positiva. Ao felicitar ou elogiar alguém, está a dizer a essa pessoa que gosta do que ela faz e incentivá-la a continuar. Procure sempre ver as qualidades nos outros, ao invés de ver somente os seus defeitos. Faça um esforço, se for caso disso, para encontrar o que há de bom no outro. Privilegie a manifestação da empatia. Ser empático permite-lhe compreender o outro, pôr-se no seu lugar. Mostre-se interessado. Elogie com sinceridade. Fazer um elogio sincero pode mudar o dia da outra pessoa. Por isso, não incognize nas suas palavras na hora de elogiar quem merece. Pense nisto e seja feliz.

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3: 25 galardoados com a medalha Fields, o equivalente ao Nobel da Matemática, alertaram para um possível efeito destrutivo da inteligência artificial na investigação da disciplina, poucos dias depois da resolução de um complexo problema pela OpenAI. A criadora do chat GPT anunciou recentemente que um dos seus modelos de IA tinha resolvido em menos de 4 dias uma equação matemática com mais de um século de existência. Este anúncio foi ofuscado pelas declarações públicas do matemático australiano Tristan Buckmaster, que questionou as semelhanças entre os seus próprios trabalhos, anteriores ao projeto da OpenAI, e os do modelo de IA. A inteligência artificial oferece o potencial para fortalecer e acelerar o estudo e a compreensão da matemática, afirmaram recentemente investigadores de renome numa carta aberta. A matemática como profissão terá de se adaptar a estas mudanças de várias formas. Para os matemáticos, são as decisões dos humanos que controlam esta tecnologia que vão determinar, em grande parte, se serão benéficas para a disciplina ou se terão o efeito destrutivo. Os 25 medalhados pedem, assim, que as principais empresas de IA respondam urgentemente a estas questões. Desde o ano passado, várias destas empresas reportaram avanços no mundo da matemática, mas a resolução da equação de Navier-Stokes, anunciada recentemente, é a mais notável. Faz parte dos 7 problemas do milénio, selecionados em 2000 pela Organização de Apoio à Investigação Clay Mathematics Institute, com um prémio de $1 milhão para cada um.
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0: Muito bom dia aqui nas manhãs da Rádio 97 FM. Eu sou a Bruna Galvão e vou fazer-lhe companhia com as melhores músicas, rubricas de entretenimento e muita música. Está no sítio certo. Já lhe tinha dito?
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0: Com um sabor levemente amargo, o agrião não agrada a todos os paladares. De origem europeia, a hortaliça é da mesma família da couve, repolho e brócolos. Possui folhas verdes, pequenas, arredondadas e geralmente é consumido em saladas. O agrião também é considerado um vegetal crucífero. Os vegetais desse grupo costumam ter uma cruz característica na superfície. É considerado um alimento pouco calórico. Em 100 gramas há apenas 23 calorias. Contém nutrientes importantes para o organismo, como proteínas, ferro, cálcio, magnésio, fósforo, potássio e fibras. Também é fonte das vitaminas A, E, K e C. Por conter antioxidantes, o agrião protege o organismo dos danos celulares provocados pelos radicais livres, ou seja, moléculas que levam ao stress oxidativo. Por isso, a hortaliça pode diminuir o risco de doenças crónicas, como diabetes e até cancro.
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1: A 16 de setembro de 1977, morreu Maria Callas, com 53 anos. Foi uma cantora erudita norte-americana de ascendência grega, considerada a maior celebridade da ópera do século XX e a maior cantora de todos os tempos. Os críticos elogiavam a sua técnica bel canto, a voz de grande alcance e as interpretações dramáticas, características que a levaram a ser saudada como La Divina. O seu tipo vocal era classificado como o raríssimo soprano absoluto. O seu repertório, por sua vez, variava de ópera séria clássica para as óperas bel canto de Donizetti, de Bellini e de Rossini e ainda para as obras de Verdi, Puccini e Wagner. No dia 16 de setembro de 2008, faleceu em Los Angeles, Estados Unidos, o produtor e compositor norte-americano Norman Whitfield, autor de alguns sucessos musicais saídos da editora Motown. Trabalhou para esta editora discográfica surgida em 1959, que revolucionou a sonoridade do soul durante os anos 1960 e 70 e foi responsável pela composição, em parceria com Barrett

0: Strong, de temas para artistas como Marvin Gaye e as Temptations. No ano de 2010, o Papa Bento XVI iniciava uma visita de 4 dias ao Reino Unido. Em 500 anos, foi a primeira visita de Estado de um líder do Vaticano a um país maioritariamente anglicano.
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2: Integrativa, com Márcia Terapias Integrativas, também no Jardim do Cardal, Elizabeth Silva com a Magia da Vida, no Largo do Cardal, e ainda a nutricionista Elisa Costa com avaliação antropométrica e aconselhamento nutricional, também no Jardim do Cardal. É também no jardim que entre as 10 e as 18 horas haverá barras de acesso e métodos de massagem Renata França por Virginie Origins Body e entre as 10 e a 1 da tarde, laboratório de análises clínicas do Centro de Medicina Laboratorial Germano de Sousa. Depois haverá outras atividades a decorrer entre as 9 e 11 da manhã, ao ritmo do teu ciclo, fertilidade, emoções e sexualidade, na sala polivalente da Biblioteca Municipal de Pombal, das 9 às 10 da manhã, Floresta Mãe, Sessão Vida Plena, na Aqua Vila, na Ponta Samassa, há ainda Hatha Yoga, às 10 da manhã, no Jardim do Cardal, libertar a dor e acalmar a mente com a terapia de Bowen, com a fisioterapeuta Helena Cruz no edifício do Pombal Shopping, entre as 10 e as 13, entre as 11 e o meio-dia,

0: Por esta mãe, sessão gravidez plena, no Aquavila, na Ponta Aça Massa. Há ainda um workshop de reflexologia às 11:30 da manhã, na Sala Polivalente da Biblioteca Municipal. Às 15 horas, um workshop de desenvolvimento motor do bebê na CID Saúde, na Avenida Heróis do Ultramar, número 167. Às 16, barriga inchada, intestino preguiçoso, vem perceber o que o teu corpo te está a dizer, no Jardim do Cardal. E entre as 17 e as 18, mais uma sessão da Floresta Mãe, sessão Família Plena, no Aquavila. No domingo, continua o desporto para todos no Jardim do Cardal, assim como a magia da vida e um espaço de produtos naturais para o seu bem-estar, tudo entre as 10 e as 19. Em termos de atividades, haverá yoga sistémico das 10 às 11 da manhã no Jardim do Cardal, das 10 às 11:30 o Círculo da Harmonia na Magia da Vida, na Rua de Santa Luzia, número 22, das 10 ao 12:30 no Jardim do Cardal estará a nutricionista Elisa Costa para falar sobre menopausa com saúde, às 15 horas libertar o corpo em 5 minutos com fisioterapia pela Clínica CEAP na Casa Varela, às 16 a importância do sono, também na Casa Varela, às 17:30 regresso a ti, sessão de respiração consciente, movimento livre e meditação no Parque do Açude, e também incluído nesta Pombal Wellness Weekend, mas na freguesia de Meirinhas, no sábado há Viver a Gravidez, Movimento, Respiração e Bem-Estar na 3R Clínica de Meirinhas, entre as 11 e as 11:45 reencontrar o corpo, fisioterapia no pós-parto, no mesmo local, assim como da parte da tarde, um workshop de medicina ayurvédica e rotina diária entre as 16 e as 16:30 e depois às 16:45, yoga ao ritmo das estações. Já no domingo, às 10 da manhã, há o desafio Viva Mais, no Largo da Igreja das Meirinhas, e das 10 às 11, também nutrição e bem-estar, no Largo da Igreja das Meirinhas. Outra sugestão para o fim de semana vai para as Jornadas Europeias do Património, que se celebram no Museu de Arte Popular Portuguesa, com o workshop Bracejarte, Bracejo e Papel com Arte. Os participantes criam objetos funcionais que alinham tradição e modernidade, promovendo a arte do bracejo da ilha e refletindo sobre a nossa identidade cultural. A oficina é conduzida por Cristina de Ramos Sousa e cada participante deve levar um avental. A lotação é de 12 participantes e a entrada é gratuita. Também no sábado, às 16 horas, na Casa Varela, é inaugurada a exposição Deviam Ter Sido Trevos, de Anabela Ferreira. É uma artista pombalense cuja prática se centra no desenho. A sua primeira exposição individual reúne um conjunto de obras desenvolvidas durante uma residência artística, onde o espaço doméstico se transforma no cenário de uma narrativa simbólica sobre a presença de algo invisível que habita o cotidiano. Ainda no sábado, às 18 horas, no Jardim do Cardal, decorre o espetáculo Hecate pela Companhia Absurda. No domingo, pelas 9 da manhã, há mais um Descubra o Nosso Conselho a Caminhar, desta vez com os Moinhos de Abiul, uma jornada desde a sede de residência dos Condes de Aveiro até ao Alto das Corujeiras para descobrir os seus moinhos. Ao longo do percurso, será possível conhecer um pouco mais sobre a ancestralidade desta vila e da sua comunidade e dos Jogos da Rainha, no domingo, enquanto a ilha recebe o Alquindão da Serra às 16, também de domingo, no Campo das Lagoas, na ilha. Eram estas então as sugestões que tinha para si. Se tiver algum evento que queira destacar na sua terra, pode-nos fazer chegar a informação através da nossa página de Facebook ou por e-mail para geral@pombal97.com. Aproveite estas sugestões e viva a cultura e o desporto no seu concelho.
1: 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E agora, a temperatura em Pombal. 21 graus.

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2: Destaques do dia. Ontem, o Parlamento Europeu abriu a sua sessão plenária com um debate sobre as devastadoras vagas de calor, incêndios florestais e secas do verão de 2026. Os deputados salientaram o impacto que as alterações climáticas estão a ter dentro e fora da Europa, com incêndios que causam graves danos à saúde das pessoas, às empresas e à agricultura. No hemiciclo, a Comissária de Preparação para Crises e Gestão de Crises, Adjal Habib, declarou:
3: Nature protection.
2: As atividades de proteção e restauro da natureza são fundamentais para combater as consequências das condições meteorológicas extremas. Ao mesmo tempo, a criação de paisagens resilientes do ponto de vista hídrico é crucial, juntamente com a modernização de infraestruturas hídricas na Europa. Além disso, a política de coesão é essencial para fazer face aos riscos relacionados com o clima, disponibilizando 14,6 mil milhões de euros para a gestão do risco de catástrofes e a adaptação às alterações climáticas.
3: Climate adaptation.
2: Durante o verão, arderam quase 700 mil hectares, enquanto 16 países da União registaram danos causados por incêndios que excederam a sua média nacional. A Presidente do Parlamento, Roberta Metsola, abriu a sessão plenária de setembro, apelando a uma melhor preparação da Europa para catástrofes naturais após um verão de vagas de calor recordes e incêndios florestais devastadores. Referiu igualmente o terrível custo humano, com milhares de vidas perdidas, e agradeceu aos bombeiros de toda a União. Em nome deste Parlamento, quero agradecer aos corajosos bombeiros e a todos os trabalhadores de emergência. Atravessaram fronteiras e arriscaram a própria vida para ajudar os outros neste verão. Cabe-nos agora a nós, neste Parlamento, trabalhar em conjunto para que, quando a próxima catástrofe natural ocorrer, estejamos mais bem preparados.
3: We are better prepared.
2: O Presidente Roberto chamando a atenção para o caso das irmãs gêmeas Tarane e Romina Raimi. Tarane foi condenada à morte enquanto a sua irmã enfrenta uma pena de 25 anos de prisão. A Presidente do Parlamento disse ao povo iraniano que não está sozinho. O Parlamento Europeu decidiu abrir um gabinete em Ottawa para reforçar as relações parlamentares com o Canadá e dar-se a conhecer aos cidadãos canadianos. O gabinete irá também facilitar debates sobre questões de importância estratégica comum, incluindo a segurança, o comércio e o Ártico. Ottawa será o 10º gabinete do Parlamento fora da União Europeia. A decisão surge na sequência da visita do primeiro-ministro canadiano Mark Carney a Estrasburgo, onde se irá dirigir aos eurodeputados amanhã.
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4: I am no soldier. I am no priest. I'm just a farmer.
5: Olá, seja bem-vindo a mais um Cinema 7. Abro-lhe as portas da nossa sala de cinema para lhe falar de três estreias. E para começar, vamos ao passado para falar de um drama histórico, para depois viajarmos até ao futuro. Para começar, trago-lhe A Revolta, com Andrew Garfield no papel principal.
6: We've given you enough!
4: I shouldn't have done that, farmer.
5: Em 1381, numa Inglaterra assolada pela peste negra e pela pobreza generalizada, o descontentamento cresce entre os camponeses, sujeitos à servidão e a impostos cada vez mais elevados. Quando a situação se torna insustentável, revoltam-se contra a opressão das autoridades. É assim que um simples agricultor se rebela, reúne outros como ele e organiza uma marcha sobre Londres, tornando-se o líder da revolta contra o governo do jovem rei Ricardo II, de apenas 14 anos.
4: Listen. Listen. Can you not hear their rage?
5: Este drama histórico é inspirado na Revolta dos Camponeses de 1381, um episódio decisivo da história inglesa que está associado à lenda de Robin Hood. Realizado e escrito por Paul Greengrass, conta no elenco com Andrew Garfield, Jamie Bell, Stephen Delane, Tom Hollander, Cosmo Jarvis, Thomasine McKenzie e Catherine Waterstone.
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7: Hey, man, I gotta be 7, do you know where I can take this? Oh my God.
5: E como tinha dito, depois do passado, vamos até um futuro, provavelmente não muito distante. Falo-vos da estreia do mais recente filme, inspirado no jogo de computador Resident Evil, e que adota esse mesmo nome.
7: Sweetheart, I'm sorry, the signal sucks here, can you hear me?
8: I'm gonna stay with Katie for a bit.
7: Michelle, please do not go stay with freaking Katie.
5: Durante uma entrega noturna, o estafeta Brian vê-se apanhado numa espiral de violência quando uma misteriosa infecção começa a transformar a população em criaturas ávidas de sangue.

0: sozinho numa cidade à beira do colapso e sem compreender a verdadeira dimensão da ameaça, Brian confronta-se com um mundo onde subsistir vai depender de até onde está disposto a ir.
1: Hello? There's an emergency here. I'm wondering if I could use your phone.
0: Inspirado no universo do aclamado videojogo criado pela Capcom Resident Evil, este é um thriller de ação e terror ambientado num cenário apocalíptico, realizado por Zack Cregger, que assinou A Hora do Desaparecimento e que escreveu também o argumento com Shay Hayton. O filme conta com Austin Abrams, Paul Walter Hauser, Zack Cherry e Kelly Reis nos principais papéis. E para terminar, temos uma produção portuguesa, mas falada em inglês e com atores também internacionais, que nos direciona para o terror corporal. A estreia é esta quinta-feira e o filme chama-se Body Hackers.
2: Are you a surgeon?
3: Whatever crap they're injecting people with, I'm going to expose it.
0: Denver Blake, jornalista, decide investigar a indústria de cosmética e cirurgia estética que lucra com as inseguranças e os complexos que ela própria incute nas pessoas. Essa investigação leva-o até René, uma ex-bailarina que tenta constantemente moldar o próprio corpo através de tratamentos e cirurgias. A atração por ela acaba por arrastar Denver para um mundo onde a cirurgia estética deixa de ser apenas uma promessa de aperfeiçoamento para se tornar uma forma de erotismo. Primeira incursão em língua inglesa do cineasta português Carlos Conceição, Body Hackers teve a sua estreia mundial no Festival de Cinema de Edimburgo. Em Portugal, o filme integrou a competição Méliès d'Argent, melhor longa europeia, no Motel X, Festival Internacional de Cinema de Terror de Lisboa. Macol Lombardi, Joana Ribeiro, Elina Lowenson, Jana Tiam, Alba Batista e Dinarte Freitas assumem os papéis principais.
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6: Organize a rotina de atividades financeiras. A gestão financeira é responsável por analisar o movimento financeiro de uma empresa, fazendo administração de todo o capital e património, além de acompanhar o desempenho periodicamente. Como as atividades e rotinas a observar são diversas, é preciso muita organização e disciplina para manter tudo sob controlo. O comprometimento na gestão dos recursos pode afetar o bom andamento dos processos de recursos humanos, contratação, demissão e treinamentos. Controlo de estoque, vendas, marketing, campanhas de divulgação, por exemplo, entre muitas outras.
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5: Quer saber que horas são?
4: 11 e 23.

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1: Sabia que uma única pilha contém agentes capazes de contaminarem terreno com a dimensão de um campo de futebol? Usa apenas pilhas e baterias recarregáveis. É certo que são mais caras, mas com o uso a médio e longo prazo, pagam-se com muito lucro. Duram anos e podem ser recarregadas em média 1000 vezes.
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3: Chamo-me Carmen, sou da Figueira da Foz e gostava de ouvir Miguel Araújo.

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2: Na minha vida profissional, nunca tive qualquer contacto com Luís Neves. Conheço-o apenas do que tem sido divulgado através da comunicação social. Tenho como uma figura marcante da Polícia Judiciária, de personalidade forte, capaz de desempenhar qualquer lugar de liderança. Os primeiros meses como Ministro da Administração Interna confirmou essa minha opinião. Rapidamente conquistou a simpatia dos portugueses, que o alcanduraram à posição de um dos melhores ministros do governo de Luís Montenegro. Uma pecha, porém, a escolha do primeiro-ministro apresentava a ida da PJ diretamente para a equipa governativa de Luís Montenegro. O exercício de 8 anos na liderança da Judiciária, onde tomou conhecimento dos muitos processos que envolveram figuras públicas, incluindo o que ainda decorre sobre a empresa de Spinum Viva de Luís Montenegro, deu asa às maiores desconfianças, levando mesmo Passos Coelho a criticá-lo de tal nomeação. Com o despoletar das várias e sucessivas investigações jornalísticas e da forma como se apresentou a tentar justificar alguns dos seus erros e omissões, as obras não licenciadas da Casa do Alentejo, o recurso ao mesmo empreiteiro que trabalhava para a PJ, o pagamento em dinheiro vivo ao empreiteiro num valor considerado ilegal, a história do tanque que afinal era uma piscina, o aderlado com químicos apreendido na operação antidroga e que foi entregue à guarda do mesmo empreiteiro, seu amigo, a não entrega da declaração de rendimentos nos 8 anos em que dirigiu a PJ, a utilização da viatura apreendida a um traficante de droga, a forma ligeira e informal como geriu certas situações enquanto responsável da PJ, enfim, o modo sobranceiro como se apresentou aos jornalistas, impante, ar sarcástico e sempre muito senhor de si, responderei a tudo ponto por ponto e a dizendo, fez-me mudar de opinião. Afinal, o todo-poderoso diretor da Judiciária e excelente ministro deixava muito a desejar. No discurso que proferiu na Madeira perante as mais destacadas figuras políticas e policiais, Luís Neves atingiu-se o ponto mais baixo, atingindo ainda que indiretamente o primeiro-ministro, ao afirmar que não me demito e que não deixaria as funções de ministro. Quanto às falhas que lhe eram apontadas, nenhuma era da sua responsabilidade. Procedera sempre com lisura, embora admitisse ter agindo com alguma informalidade num ou noutro caso. Postura diferente viria até na passada semana, a quando da audição parlamentar. Aí surgiu um Luís Neves mais humilde, admitindo ter errado em certas situações, mas sempre com a preocupação de poupar dinheiro ao Estado. Na transferência do outro lado para os armazéns do seu amigo empreiteiro em Barcelos, agiu de acordo com a informação do diretor financeiro da PJ. E só não entregou a declaração de rendimentos no Tribunal Constitucional por não ter sido alertado. No resto, desculpou-se com as tais informalidades. No fundo, tudo foram boas soluções, atos de boa gestão nas suas palavras. Às perguntas dos deputados, em especial às perguntas muito concretas do deputado Rui Rocha, da Iniciativa Liberal, Luís Neves foi respondendo com generalidades e, mais humilde, corrigiu as afirmações da Madeira dizendo que não se demite e que só deixará o cargo por vontade do primeiro-ministro ou quando o governo terminar. Luís Montenegro, na discussão da moção de censura, voltou a segurar o seu ministro. Ignorou as críticas dos diversos partidos da oposição, elogiando o papel de Luís Neves na gestão do controle da entrada de passageiros nos aeroportos e na ação de combate aos fogos florestais. Os 5 processos que impendem sobre Luís Neves da Procuradoria-Geral da República foram ignorados. Com o chumbo da moção de censura, Luís Montenegro ganhou um novo fôlego para governar e tentar reverter os maus resultados nas sondagens, ainda que tenha de desdizer aquilo que vinha apregoando, como foi o caso dos anúncios de 2 medidas que agradam sobremaneira o eleitorado. Uma nova dedução do IRS a partir de novembro e o pagamento em dezembro de um suplemento extraordinário das pensões mais baixas. 6 dias antes destes anúncios, o Ministro das Finanças afirmou na Assembleia da República que não faria este ano nenhum corte adicional do IRS para manter responsabilidade orçamental. E justificava a decisão de não contemplar em 2026 uma nova redução adicional do IRS à redução já contemplada no Orçamento de Estado, deve ser lida à luz da opção por manter a responsabilidade orçamental. Luís Montenegro ignorou o seu Ministro das Finanças. As 2 medidas anunciadas significam um agravamento orçamental de 400 milhões no corte de IRS, mais 400 milhões na atribuição do pagamento extraordinário aos pensionistas. E quanto a Luís Neves? Fosse Cavaco Silva o primeiro-ministro e Luís Neves já não era ministro. A ética política não permitiria que se mantivessem funções. Com estes casos e casinhos, o que leva Montenegro a segurá-lo no governo? A dúvida tem sido levantada por vários setores. O que esconde Luís Neves para que continue a ser protegido por Luís Montenegro?
1: Foi a opinião de Alfredo Faustino. Alfredo Faustino. 97FM.
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1: Um proprietário de automóvel em Portugal pode gastar mensalmente, em média, entre 477 e 525 euros, segundo o Lease Plan Car Cost Index. Segundo a lista divulgada, Portugal está a meio da tabela que compara um total de 24 países europeus com o custo global de 477 euros mensais para viaturas a gasóleo e 525 euros para veículos a gasolina. O combustível contribui 16% para o custo total de um carro por mês. A Noruega é o país mais caro para conduzir um automóvel a gasolina, 708 euros por mês, enquanto a Holanda lidera nos veículos a gasóleo, 695 euros por mês. Em contrapartida, surge a Hungria, onde um proprietário de veículo a gasolina gasta por mês 364 euros e a gasóleo 369 euros. O índice mostra que os custos de desvalorização representam a maior despesa relacionada com a propriedade de automóveis na Europa, 37%, seguido pelo Imposto Único de Circulação e IVA, 20%. O combustível contribui 16% para o custo total de um carro por mês. A análise indicou que, em 6 dos 24 países europeus analisados, conduzir um carro a gasóleo é mais caro do que conduzir um carro a gasolina, devido a impostos mais elevados, seguros ou encargos de manutenção. A Suécia tem os custos de manutenção e assistência em viagem mais elevados, em 15%, com um custo total de 85 euros, enquanto essa fatura, na Turquia, ronda os 28 euros mensais. Já a Suíça tem os valores de seguros mais altos da Europa, com esses custos a totalizarem 117 euros por mês para gasolina e gasóleo, surgindo a República Checa como o país com o seguro mais barato para o veículo a gasolina, 37 euros, e a Suécia como o local com menores valores para o seguro de veículos a gasóleo, 39 euros. Com base numa quilometragem anual de 20 mil quilómetros, a despesa média mensal de combustível na Europa é de 100 euros para a gasolina e de 67 euros para o gasóleo. Em Itália é onde se paga mais, 136 euros por mês para veículos a gasolina, devido ao elevado imposto de combustível. Já os russos pagam 54 euros por mês devido às grandes reservas de petróleo do país. A Polónia é o país mais barato para o gasóleo, com 49 euros por mês. A análise tem por base os primeiros 3 anos de custos operacionais e uma quilometragem anual de 20 mil quilómetros.
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2: E agora, tempo para a temperatura em Pombal.
3: 23 graus.

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3: 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The Power of Love é uma canção de Huey Lewis e The News. Faz parte da banda sonora do filme Back to the Future, de 1985, e aparece como faixa bónus nas edições internacionais do seu quarto álbum de estúdio, Four. Lewis foi convidado para escrever uma canção-tema para o referido filme. Reuniu-se com Bob Gale, Steven Spielberg e Robert Zemeckis, da equipa de produção do filme, que pretendiam que fossem a banda preferida de Marty McFly, a personagem interpretada por Michael J. Fox. Apesar de lisonjeado, Lewis recusou participar, alegando que não sabia escrever canções de cinema. Nunca o tinha feito e nem tampouco queria escrever uma canção com o título Back to the Future. Zemeckis tentou convencê-lo, fazendo-lhe crer que ele seria capaz de escrever qualquer música que quisesse. Lewis acabou então por concordar, mas com a condição de apresentar a última canção que acabara de escrever, e que era The Power of Love. É óbvio que a letra não fazia menção ao argumento do filme, mas apesar disso, a condição foi aceita e o resultado é conhecido de todos. Três misturas diferentes da canção coexistiram desde o seu lançamento em 1985. A versão da banda sonora Back to the Future, que é também a versão utilizada no videoclipe e tem um tempo de execução de 3 minutos e 51. Uma edição de 12 polegadas que foi lançada para a maioria dos países, remisturada por John Jellybean Benitez, numa versão de dança de 7 minutos, com mudanças na sua mistura, tais como sons de teclado adicionais e um solo de guitarra estendido. E um single de 7 polegadas, lançado em alguns países em 1985, destinado à rádio como promoção do filme, que contém uma versão do referido remix estendido, com um tempo de execução de 4 minutos e 21. Para além destas, existe ainda uma versão que, apesar de só ocasionalmente ser reproduzida na rádio, só foi incluída na compilação Huey Lewis, The Best Of, o que a torna numa versão rara da canção. The Power of Love atingiu o número 1 na tabela RPM Top Singles no Canadá. Foi também número 1 na Billboard Hot 100 nos Estados Unidos e no Reino Unido chegou ao número 9 no UK Single Chart.

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2: Pombal registou 134 acidentes nos primeiros 7 meses do ano.
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2: Pombal registou 134 acidentes rodoviários entre janeiro e julho deste ano, mais 20 do que no mesmo período de 2025, quando tinham sido contabilizados 114. Os dados do Comando Distrital de Leiria da PSP representam um aumento de 17,54% na sinistralidade do concelho. A evolução acompanha a tendência registada na área da responsabilidade do Comando Distrital, onde ocorreram 1.640 acidentes nos primeiros 7 meses de 2026 contra 1.607 no período homólogo. Julho registou mesmo o valor mensal mais elevado do ano, com 246 ocorrências. A PSP alerta para uma evolução desfavorável da sinistralidade rodoviária, sobretudo pelo agravamento das consequências dos acidentes. Apesar das vítimas mortais terem diminuído de 3 para 1, no conjunto das 7 cidades abrangidas, os feridos graves aumentaram de 15 para 22 e os ligeiros de 332 para 411, mais 23,8%. Perante os números, o Comando Distrital garante que continuará a fiscalizar os comportamentos de risco dos condutores, com particular atenção aos que têm maior impacto na sinistralidade. A PSP lembra que o comportamento humano constitui um dos fatores mais relevantes para a ocorrência da maioria dos acidentes de viação e apela a uma condução responsável, alertando particularmente para o excesso de velocidade, álcool, substâncias psicotrópicas e utilização do telemóvel ao volante. A primeira edição do Festival das Eiras, que decorreu no último fim de semana, a 12 e 13 de setembro, na Aldeia do Val, ficou marcada também pela primeira atuação pública do Cor das Mulheres, um projeto que nasceu de uma forma despretensiosa e que pretende, acima de tudo, criar um espaço de encontro, música e convívio no feminino. Catarina Gaspar explica que a ideia surgiu da vontade de ter localmente uma experiência que até então procurava noutras cidades. O projeto começou com 3 mulheres, entre as quais Sandra Coimbra, professora de música e com experiência em cor tradicional, que aceitou orientar o grupo. Durante o primeiro ano, o coro manteve-se praticamente reduzido às fundadoras, mas foi crescendo aos poucos e conta agora com um grupo mais alargado. É muito simples, muito humilde, muito rural, descreve Catarina Gaspar, que destaca sobretudo aquilo que o coro representa para quem nele participa. Queriam juntar-se sem pressão para aliviar as ocupações diárias, libertar a cabeça e poder estar com outras mulheres. Essa informalidade faz parte da identidade do projeto. Nos ensaios, há também lugar para os filhos pequenos das participantes, que podem entrar e sair sem que isso seja encarado como um problema. A intenção, explica, é criar um grupo onde se possa estar de forma tranquila, divertir, tocar, aprender a cantar e estar juntas. A estreia aconteceu precisamente no Festival das Eiras, um espaço que Catarina Gaspar considerou particularmente adequado para a apresentação do projeto. O grupo está aberto a crescer. Quem quiser juntar-se ao Coro das Mulheres pode contactar as participantes. O projeto audiovisual A Residência, desenvolvido na Casa Varela, foi selecionado para a fase final do Festival Internacional de Televisão Golden Prague, uma competição internacional dedicada a produções televisivas de música, dança e artes performativas. A produção resulta do projeto artístico realizado em 2024, no primeiro ano de atividade da Casa Varela, e que juntou Salvador Sobral e os First Breath After Coma. A Residência é um dos dois projetos com que a RTP concorre este ano ao festival e integra agora o grupo de 34 produções apuradas para a fase final. O projeto nasceu de duas semanas de criação conjunta em Pombal, dos quais resultaram temas originais reunidos num disco inédito. O trabalho foi apresentado ao público em dois concertos esgotados no Teatro Cine de Pombal, em novembro de 2024. O espetáculo, criado a partir da residência artística, prosseguiu, entretanto, o seu percurso fora do concelho, com apresentações em Lisboa, Leiria e Ilhavo, além de uma passagem pelo Vodafone Paredes de Coura. A avaliação das produções finalistas decorre durante este mês, estando a decisão do júri prevista para 22 de setembro. Os vencedores serão conhecidos dois dias depois, a 24 de setembro, durante a gala de entrega dos prémios do Golden Prague. Continua a acompanhar-nos através da edição radiofónica ou através dos nossos canais digitais. Uma boa quarta-feira.
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7: E agora, informação horária.
8: Meio-dia e 43.
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1: Se há uma forma deliciosa de conhecer um país, é através da sua gastronomia. E na Bósnia e Herzegovina encontramos uma cozinha com influências dos Balcãs, do período otomano e da Europa Central. Entre os pratos mais conhecidos estão os cevapi, pequenos pedaços de carne picada e grelhada, normalmente servidos com pão e cebola. E a burek, uma massa recheada, tradicionalmente com carne, embora existam outras variedades. Também encontramos sopas, pratos de legumes, carnes grelhadas e doces como a baklava. A gastronomia varia de região para região, mas tem em comum a utilização de ingredientes simples e uma forte tradição de refeições partilhadas. Para quem visita o país a experimentar a comida tradicional, é também uma forma de conhecer uma parte importante da cultura local.
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0: 13 e 3. 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
1: 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Nem que seja só um pouco. Vai ver que só lhe faz bem.

0: 13 e 15.
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3: Hoje, mais um recorde do mundo muito doce. O maior este recorde situava-se nos 1.300 metros, mas foi esticada devido aos ingredientes que sobraram. Ainda no capítulo da doceria, o recorde mundial para a maior torta de abóbora foi obtido nos Estados Unidos.

0: quilos, uma torta com 1.678 quilos e um diâmetro de 6 metros.
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2: 25 galardoados com a medalha Fields, o equivalente ao Nobel da Matemática, alertaram para um possível efeito destrutivo da inteligência artificial na investigação da disciplina, poucos dias depois da resolução de um complexo problema pela OpenAI. A criadora do chat GPT anunciou recentemente que um dos seus modelos de IA tinha resolvido em menos de 4 dias uma equação matemática com mais de um século de existência. Este anúncio foi ofuscado pelas declarações públicas do matemático australiano Tristan Buckmaster, que questionou as semelhanças entre os seus próprios trabalhos, anteriores ao projeto da OpenAI, e os do modelo de IA. A inteligência artificial oferece o potencial para fortalecer e acelerar o estudo e a compreensão da matemática, afirmaram recentemente investigadores de renome numa carta aberta. A matemática como profissão terá de se adaptar a estas mudanças de várias formas. Para os matemáticos, são as decisões dos humanos que controlam esta tecnologia que vão determinar, em grande parte, se serão benéficas para a disciplina ou se terão o efeito destrutivo. Os 25 medalhados pedem, assim, que as principais empresas de IA respondam urgentemente a estas questões. Desde o ano passado, várias destas empresas reportaram avanços no mundo da matemática, mas a resolução da equação de Navier-Stokes, anunciada recentemente, é a mais notável. Faz parte dos 7 problemas do milénio, selecionados em 2000 pela Organização de Apoio à Investigação Clay Mathematics Institute, com um prémio de $1 milhão para cada um.
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2: Agora nem à tarde nem à cedo, são
3: 13:33.

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1: A 16 de setembro de 1977, morreu Maria Callas, com 53 anos. Foi uma cantora erudita norte-americana de ascendência grega, considerada a maior celebridade da ópera do século XX e a maior cantora de todos os tempos. Os críticos elogiavam a sua técnica bel canto, a voz de grande alcance e as interpretações dramáticas, características que a levaram a ser saudada como La Divina. O seu tipo vocal era classificado como o raríssimo soprano absoluto. O seu repertório, por sua vez, variava de ópera séria clássica para as óperas bel canto de Donizetti, de Bellini e de Rossini e ainda para as obras de Verdi, Puccini e Wagner. No dia 16 de setembro de 2008, faleceu em Los Angeles, Estados Unidos, o produtor e compositor norte-americano Norman Whitfield, autor de alguns sucessos musicais saídos da editora Motown. Trabalhou para esta editora discográfica surgida em 1959, que revolucionou a sonoridade do soul durante os anos 1960 e 70 e foi responsável pela composição, em parceria com Barrett Strong, de temas para artistas como Marvin Gaye e as Temptations. No ano de 2010, o Papa Bento XVI iniciava uma visita de 4 dias ao Reino Unido. Em 500 anos, foi a primeira visita de Estado de um líder do Vaticano a um país maioritariamente anglicano.
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0: 14 e 2. 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
2: Com um sabor levemente amargo, o agrião não agrada a todos os paladares. De origem europeia, a hortaliça é da mesma família da couve, repolho e brócolos. Possui folhas verdes, pequenas, arredondadas e geralmente é consumido em saladas. O agrião também é considerado um vegetal crucífero. Os vegetais desse grupo costumam ter uma cruz característica na superfície. É considerado um alimento pouco calórico. Em 100 gramas há apenas 23 calorias. Contém nutrientes importantes para o organismo, como proteínas, ferro, cálcio, magnésio, fósforo, potássio e fibras. Também é fonte das vitaminas A, E, K e C. Por conter antioxidantes, o agrião protege o organismo dos danos celulares provocados pelos radicais livres, ou seja, moléculas que levam ao stress oxidativo. Por isso, a hortaliça pode diminuir o risco de doenças crónicas, como diabetes e até cancro.
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3: Saiba agora a temperatura que está em Pombal.
4: 26 graus.

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1: Os bebés que convivem com cães e gatos, mas especialmente com cães que passem mais tempo dentro do que fora das suas casas, são mais saudáveis e precisam de tomar menos antibióticos do que as crianças que não têm contacto com esses animais. Pesquisadores de uma universidade finlandesa decidiram acompanhar 397 crianças desde o seu nascimento até completarem um ano de vida. O objetivo era saber se cães ou gatos em casa interferem de alguma maneira na saúde dos bebés. Um ano depois, a equipa descobriu que o contacto com os animais, mas principalmente com cães, está relacionado com menos casos de infecções respiratórias em crianças e também a uma menor necessidade de um bebé tomar antibióticos. O maior efeito protetor foi observado entre crianças que conviviam com cães que passavam parte ou todo o tempo no interior das casas.
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1: 15 e 1. 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
1: Sabia que uma única pilha contém agentes capazes de contaminarem terreno com a dimensão de um campo de futebol? Usa apenas pilhas e baterias recarregáveis. É certo que são mais caras, mas com o uso a médio e longo prazo, pagam-se com muito lucro. Duram anos e podem ser recarregadas em média 1000 vezes.
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2: E agora, um alô especial a quem nos ouve longe de Portugal. Sabemos que são muitas e muitas dezenas de ouvintes que todos os dias estão connosco a partir da Suíça. É mesmo bom saber que somos a sua preferência.

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1: Organize a rotina de atividades financeiras. A gestão financeira é responsável por analisar o movimento financeiro de uma empresa, fazendo administração de todo o capital e património, além de acompanhar o desempenho periodicamente. Como as atividades e rotinas a observar são diversas, é preciso muita organização e disciplina para manter tudo sob controlo. O comprometimento na gestão dos recursos pode afetar o bom andamento dos processos de recursos humanos, contratação, demissão e treinamentos. Controlo de stock, vendas, marketing, campanhas de divulgação, por exemplo, entre muitas outras.
0: 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Saiba que agora são
2: 15 e 19.

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2: Pombal registou 134 acidentes nos primeiros 7 meses do ano.
1: Notícias com Ana Laura Duarte.
2: Pombal registou 134 acidentes rodoviários entre janeiro e julho deste ano, mais 20 do que no mesmo período de 2025, quando tinham sido contabilizados 114. Os dados do Comando Distrital de Leiria da PSP representam um aumento de 17,54% na sinistralidade do concelho. A evolução acompanha a tendência registada na área da responsabilidade do Comando Distrital, onde ocorreram 1.640 acidentes nos primeiros 7 meses de 2026 contra 1.607 no período homólogo. Julho registou mesmo o valor mensal mais elevado do ano, com 246 ocorrências. A PSP alerta para uma evolução desfavorável da sinistralidade rodoviária.

0: sobretudo pelo agravamento das consequências dos acidentes. Apesar das vítimas mortais terem diminuído de 3 para 1, no conjunto das 7 cidades abrangidas, os feridos graves aumentaram de 15 para 22 e os ligeiros de 332 para 411, mais 23,8%. Perante os números, o Comando Distrital garante que continuará a fiscalizar os comportamentos de risco dos condutores, com particular atenção aos que têm maior impacto na sinistralidade. A PSP lembra que o comportamento humano constitui um dos fatores mais relevantes para a ocorrência da maioria dos acidentes de viação e apela a uma condução responsável, alertando particularmente para o excesso de velocidade, álcool, substâncias psicotrópicas e utilização do telemóvel ao volante. A primeira edição do Festival das Eiras, que decorreu no último fim de semana, a 12 e 13 de setembro, na Aldeia do Val, ficou marcada também pela primeira atuação pública do Coro das Mulheres, um projeto que nasceu de uma forma despretensiosa e que pretende, acima de tudo, criar um espaço de encontro, música e convívio no feminino. Catarina Gaspar explica que a ideia surgiu da vontade de ter localmente uma experiência que até então procurava noutras cidades. O projeto começou com 3 mulheres, entre as quais Sandra Coimbra, professora de música e com experiência em coro tradicional, que aceitou orientar o grupo. Durante o primeiro ano, o coro manteve-se praticamente reduzido às fundadoras, mas foi crescendo aos poucos e conta agora com um grupo mais alargado. É muito simples, muito humilde, muito rural, descreve Catarina Gaspar, que destaca sobretudo aquilo que o coro representa para quem nele participa. Queriam juntar-se sem pressão para aliviar as ocupações diárias, libertar a cabeça e poder estar com outras mulheres. Essa informalidade faz parte da identidade do projeto. Nos ensaios, há também lugar para os filhos pequenos das participantes, que podem entrar e sair sem que isso seja encarado como um problema. A intenção, explica, é criar um grupo onde se possa estar de forma tranquila, divertir, tocar, aprender a cantar e estar juntas. A estreia aconteceu precisamente no Festival das Eiras, um espaço que Catarina Gaspar considerou particularmente adequado para a apresentação do projeto. O grupo está aberto a crescer. Quem quiser juntar-se ao Coro das Mulheres pode contactar as participantes. O projeto audiovisual A Residência, desenvolvido na Casa Varela, foi selecionado para a fase final do Festival Internacional de Televisão Golden Prague, uma competição internacional dedicada a produções televisivas de música, dança e artes performativas. A produção resulta do projeto artístico realizado em 2024, no primeiro ano de atividade da Casa Varela, e que juntou Salvador Sobral e os First Breath After Coma. A Residência é um dos dois projetos com que a RTP concorre este ano ao festival e integra agora o grupo de 34 produções apuradas para a fase final. O projeto nasceu de 2 semanas de criação conjunta em Pombal, dos quais resultaram temas originais reunidos num disco inédito. O trabalho foi apresentado ao público em 2 concertos esgotados no Teatro Cine de Pombal em novembro de 2024. O espetáculo, criado a partir da residência artística, prosseguiu entretanto o seu percurso fora do concelho, com apresentações em Lisboa, Leiria e Ilhavo, além de uma passagem pelo Vodafone Paredes de Coura. A avaliação das produções finalistas decorre durante este mês, estando a decisão do júri prevista para 22 de setembro. Os vencedores serão conhecidos 2 dias depois, a 24 de setembro, durante a gala de entrega dos prémios do Golden Prague. Continua a acompanhar-nos através da edição radiofónica ou através dos nossos canais digitais. Uma boa quarta-feira.
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0: E a música que toca a seguir é esta.
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3: Um proprietário de automóvel em Portugal pode gastar mensalmente, em média, entre 477 e 525 euros, segundo o Lease Plan Car Cost Index. Segundo a lista divulgada, Portugal está a meio da tabela que compara um total de 24 países europeus com o custo global de 477 euros mensais para viaturas a gasóleo e 525 euros para veículos a gasolina. O combustível contribui 16% para o custo total de um carro por mês. A Noruega é o país mais caro para conduzir um automóvel a gasolina, 708 euros por mês, enquanto a Holanda lidera nos veículos a gasóleo, 695 euros por mês. Em contrapartida, surge a Hungria, onde um proprietário de veículo a gasolina gasta por mês 364 euros e a gasóleo 369 euros. O índice mostra que os custos de desvalorização representam a maior despesa relacionada com a propriedade de automóveis na Europa, 37%, seguido pelo Imposto Único de Circulação e IVA, 20%. O combustível contribui 16% para o custo total de um carro por mês. A análise indicou que, em 6 dos 24 países europeus analisados, conduzir um carro a gasóleo é mais caro do que conduzir um carro a gasolina, devido a impostos mais elevados, seguros ou encargos de manutenção. A Suécia tem os custos de manutenção e assistência em viagem mais elevados, em 15%, com um custo total de 85 euros, enquanto essa fatura, na Turquia, ronda os 28 euros mensais. Já a Suíça tem os valores de seguros mais altos da Europa, com esses custos a totalizarem 117 euros por mês para gasolina e gasóleo, surgindo a República Checa como o país com o seguro mais barato para o veículo a gasolina, 37 euros. E a Suécia como o local com menores valores para o seguro de veículos a gasóleo, 39 euros. Com base numa quilometragem anual de 20 mil quilómetros, a despesa média mensal de combustível na Europa é de 100 euros.

0: euros para a gasolina e de 67 euros para o gasóleo. Em Itália é onde se paga mais, 136 euros por mês para veículos a gasolina, devido ao elevado imposto de combustível. Já os russos pagam 54 euros por mês devido às grandes reservas de petróleo do país. A Polónia é o país mais barato para o gasóleo, com 49 euros por mês. A análise tem por base os primeiros 3 anos de custos operacionais e uma quilometragem anual de 20 mil quilómetros.
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2: Quer saber quantos graus estão agora em Pombal?
3: 26 graus.

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1: Nós estamos aqui. Obrigado por estar connosco. Hoje, como todos os dias, é um dia especial, pois você está aí desse lado. E como lhe queremos dar somente o que há de melhor no mundo da rádio, só tem que ficar ligado para saber o que temos a seguir para lhe dar.

0: 6 e 2. 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
4: I am no soldier. I am no priest. I'm just a farmer.
5: Olá, seja bem-vindo a mais um Cinema 7. Abre-lhe as portas da nossa sala de cinema para lhe falar de três estreias. E para começar, vamos ao passado para falar de um drama histórico, para depois viajarmos até ao futuro. Para começar, trago-lhe A Revolta, com Andrew Garfield no papel principal.
6: We've given you enough!
4: I shouldn't have done that, farmer.
5: Em 1381, numa Inglaterra assolada pela peste negra e pela pobreza generalizada, o descontentamento cresce entre os camponeses, sujeitos à servidão e a impostos cada vez mais elevados. Quando a situação se torna insustentável, revoltam-se contra a opressão das autoridades. É assim que um simples agricultor se rebela, reúne outros como ele e organiza uma marcha sobre Londres, tornando-se o líder da revolta contra o governo do jovem rei Ricardo II, de apenas 14 anos.
4: Listen. Can you not hear their rage?
5: Este drama histórico é inspirado na Revolta dos Camponeses de 1381, um episódio decisivo da história inglesa que está associado à lenda de Robin Hood. Realizado e escrito por Paul Greengrass, conta no elenco com Andrew Garfield, Jamie Bell, Stephen Delane, Tom Hollander, Cosmo Jarvis, Thomasine McKenzie e Catherine Waterstone.
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7: Hey, man, I gotta be 7. Do you know where I can take this? Excuse me, I got... Oh, my God.
5: E como tinha dito, depois do passado, vamos até um futuro, provavelmente não muito distante. Falo-vos da estreia do mais recente filme inspirado no jogo de computador Resident Evil e que adota esse mesmo nome.
7: Sweetheart, I'm sorry, the signal sucks here. Can you hear me?
8: I'm gonna stay with Katie for a bit.
7: Michelle, please do not go stay with freaking Katie.
5: Durante uma entrega noturna, o estafeta Brian vê-se apanhado numa espiral de violência quando uma misteriosa infecção começa a transformar a população em criaturas ávidas de sangue. Sozinho numa cidade à beira do colapso e sem compreender a verdadeira dimensão da ameaça, Brian confronta-se com um mundo onde subsistir vai depender de até onde está disposto a ir.
7: Hello? There's an emergency here. I'm wondering if I could use your phone.
5: Inspirado no universo do aclamado videojogo criado pela Capcom Resident Evil, este é um thriller de ação e terror ambientado num cenário apocalíptico. Realizado por Zack Cregger, que assinou A Hora do Desaparecimento e que escreveu também o argumento com Shay Hayton, o filme conta com Austin Abrams, Paul Walter Hauser, Zack Cherry e Kelly Reis nos principais papéis.
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5: E para terminar, temos uma produção portuguesa, mas falada em inglês e com atores também internacionais, que nos direciona para o terror corporal. A estreia é esta quinta-feira e o filme chama-se Body Hackers.
9: Are you a surgeon?
10: Whatever crap they're injecting people with, I'm gonna expose it.
5: Denver Blake, jornalista, decide investigar a indústria de cosmética e cirurgia estética que lucra com as inseguranças e os complexos que ela própria incute nas pessoas. Essa investigação leva-o até René, uma ex-bailarina que tenta constantemente moldar o próprio corpo através de tratamentos e cirurgias. A atração por ela acaba por arrastar Denver para um mundo onde a cirurgia estética deixa de ser apenas uma promessa de aperfeiçoamento para se tornar uma forma de erotismo.
9: As a subversive act.
5: Primeira incursão em língua inglesa do cineasta português Carlos Conceição, Body Hackers teve a sua estreia mundial no Festival de Cinema de Edimburgo. Em Portugal, o filme integrou a competição Méliès d'Argent, melhor longa europeia, no Motel X, Festival Internacional de Cinema de Terror de Lisboa. Macol Lombardi, Joana Ribeiro, Elina Lowenson, Janet Yam, Alba Batista e Dinarte Freitas assumem os papéis principais.
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1: Não tenha medo de elogiar, quando for caso disso. Saiba valorizar e elogiar quem merece. Treine-se para dar o melhor de si nas relações que mantém. As pessoas têm a necessidade de se sentirem valorizadas quando realizam algo bem. Tire alguns momentos para felicitar um colega de trabalho, um amigo ou alguém da sua família por um gesto ou por uma atitude positiva. Ao felicitar ou elogiar alguém, está a dizer a essa pessoa que gosta do que ela faz e incentivá-la a continuar. Procure sempre ver as qualidades nos outros, ao invés de ver somente os seus defeitos. Faça um esforço, se for caso disso, para encontrar o que há de bom no outro. Privilegie a manifestação da empatia. Ser empático permite-lhe compreender o outro, pôr-se no seu lugar. Mostre-se interessado, elogie com sinceridade. Fazer um elogio sincero pode mudar o dia da outra pessoa. Por isso, não incognize nas suas palavras na hora de elogiar quem merece. Pense nisto e seja

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0: 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E agora, dou-lhe só um cheirinho da próxima música.

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11: A temperatura atual em Pombal é de
12: 25 graus.

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2: 25 galardoados com a medalha Fields, o equivalente ao Nobel da Matemática, alertaram para um possível efeito destrutivo da inteligência artificial na investigação da disciplina, poucos dias depois da resolução de um complexo problema pela OpenAI. A criadora do chat GPT anunciou recentemente que um dos seus modelos de IA tinha resolvido em menos de 4 dias uma equação matemática com mais de um século de existência. Este anúncio foi ofuscado pelas declarações públicas do matemático australiano Tristan Buckmaster, que questionou as semelhanças entre os seus próprios trabalhos, anteriores ao projeto da OpenAI, e os do modelo de IA. A inteligência artificial oferece o potencial para fortalecer e acelerar o estudo e a compreensão da matemática, afirmaram recentemente investigadores de renome numa carta aberta. A matemática como profissão terá de se adaptar a estas mudanças de várias formas. Para os matemáticos, são as decisões dos humanos que controlam esta tecnologia que vão determinar, em grande parte, se serão benéficas para a disciplina ou se terão o efeito destrutivo. Os 25 medalhados pedem, assim, que as principais empresas de IA respondam urgentemente a estas questões. Desde o ano passado, várias destas empresas reportaram avanços no mundo da matemática, mas a resolução da equação de Navier-Stokes, anunciada recentemente, é a mais notável. Faz parte dos 7 problemas do milénio, selecionados em 2000 pela Organização de Apoio à Investigação Clay Mathematics Institute, com um prémio de $1 milhão para cada um.
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0: 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E agora, tempo para notícias da União Europeia.
1: Destaques do dia. Ontem, o Parlamento Europeu abriu a sua sessão plenária com um debate sobre as devastadoras vagas de calor, incêndios florestais e secas do verão de 2026. Os deputados salientaram o impacto que as alterações climáticas estão a ter dentro e fora da Europa, com incêndios que causam graves danos à saúde das pessoas, às empresas e à agricultura. No hemiciclo, a Comissária de Preparação para Crises e Gestão de Crises, Adja Labib, declarou:
2: Nature protection.
1: As atividades de proteção e restauro da natureza são fundamentais para combater as consequências das condições meteorológicas extremas. Ao mesmo tempo, a criação de paisagens resilientes do ponto de vista hídrico é crucial, juntamente com a modernização de infraestruturas hídricas na Europa. Além disso, a política de coesão é essencial para fazer face aos riscos relacionados com o clima, disponibilizando 14,6 mil milhões de euros para a gestão do risco de catástrofes e a adaptação às alterações climáticas.
2: Climate adaptation.
1: Durante o verão, arderam quase 700 mil hectares, enquanto 16 países da União registaram danos causados por incêndios que excederam a sua média nacional. A Presidente do Parlamento, Roberta Metsola, abriu a sessão plenária de setembro, apelando a uma melhor preparação da Europa para catástrofes naturais após um verão de vagas de calor recordes e incêndios florestais devastadores. Referiu igualmente o terrível custo humano, com milhares de vidas perdidas, e agradeceu aos bombeiros de toda a União. Em nome deste Parlamento, quero agradecer aos corajosos bombeiros e a todos os trabalhadores de emergência. Atravessaram fronteiras e arriscaram a própria vida para ajudar os outros neste verão. Cabe-nos agora a nós, neste Parlamento, trabalhar em conjunto para que, quando a próxima catástrofe natural ocorrer, estejamos mais bem preparados.
2: We are better prepared.
1: A Presidente Roberta Metsola condenou ainda a repressão no Irão, chamando a atenção para o caso das irmãs gêmeas Tarane e Romina Rahimi. Tarane foi condenada à morte, enquanto a sua irmã enfrenta uma pena de 25 anos de prisão. A Presidente do Parlamento disse ao povo iraniano que não está sozinho. O Parlamento Europeu decidiu abrir um gabinete em Ottawa para reforçar as relações parlamentares com o Canadá e dar-se a conhecer aos cidadãos canadianos. O gabinete irá também facilitar debates sobre questões de importância estratégica comum, incluindo a segurança, o comércio e o Ártico. Ottawa será o 10º gabinete do Parlamento fora da União Europeia. A decisão surge na sequência da visita do primeiro-ministro canadiano Mark Carney a Estrasburgo, onde se irá dirigir aos eurodeputados amanhã.
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Na minha vida profissional, nunca tive qualquer contacto com Luís Neves. Conheço-o apenas do que tem sido divulgado através da comunicação social. Tenho como uma figura marcante da Polícia Judiciária, de personalidade forte, capaz de desempenhar qualquer lugar de liderança. Os primeiros meses como Ministro da Administração Interna confirmou essa minha opinião. Rapidamente conquistou a simpatia dos portugueses, que o alcanduraram à posição de um dos melhores ministros do governo de Luís Montenegro. Uma pecha, porém, a escolha do primeiro-ministro apresentava a ida da PJ diretamente para a equipa governativa de Luís Montenegro. O exercício de 8 anos na liderança da Judiciária, onde tomou conhecimento dos muitos processos que envolveram figuras públicas, incluindo o que ainda decorre sobre a empresa de Spinum Viva de Luís Montenegro, deu asa às maiores desconfianças, levando mesmo Passos Coelho a criticar tal nomeação. Com o despoletar das várias e sucessivas investigações jornalísticas e da forma como se apresentou a tentar justificar alguns dos seus erros e omissões, as obras não licenciadas da Casa do Alentejo, o recurso ao mesmo empreiteiro que trabalhava para a PJ, o pagamento em dinheiro vivo ao empreiteiro num valor considerado ilegal, a história do tanque que afinal era uma piscina, o aderlado com químicos apreendido na operação antidroga e que foi entregue à guarda do mesmo empreiteiro, seu amigo, a não entrega da declaração de rendimentos nos 8 anos em que dirigiu a PJ, a utilização da viatura apreendida a um traficante de droga, a forma ligeira e informal como geriu certas situações enquanto responsável da PJ, enfim, o modo sobranceiro como se apresentou aos jornalistas, impante, ar sarcástico e sempre muito senhor de si, responderei a tudo ponto por ponto e a dizendo, fez-me mudar de opinião. Afinal, o todo-poderoso diretor da Judiciária e excelente ministro deixava muito a desejar. No discurso que proferiu na Madeira perante as mais destacadas figuras políticas e policiais, Luís Neves atingiu-se ponto mais baixo, atingindo ainda que indiretamente o primeiro-ministro, ao afirmar que não me demito e que não deixaria as funções de ministro. Quanto às falhas que lhe eram apontadas, nenhuma era da sua responsabilidade. Procedera sempre com lisura, embora admitisse agindo com alguma informalidade num ou noutro caso. Postura diferente viria até na passada semana, a quando da audição parlamentar. Aí surgiu um Luís Neves mais humilde, admitindo ter errado em certas situações, mas sempre com a preocupação de poupar dinheiro ao Estado. Na transferência do outro lado para os armazéns do seu amigo empreiteiro em Barcelos, agiu de acordo com a informação do diretor financeiro da PJ. E só não entregou a declaração de rendimentos no Tribunal Constitucional por não ter sido alertado. No resto, desculpou-se com as tais informalidades. No fundo, tudo foram boas soluções, atos de boa gestão nas suas palavras. Às perguntas dos deputados, em especial às perguntas muito concretas do deputado Rui Rocha, da Iniciativa Liberal, Luís Neves foi respondendo com generalidades e, mais humilde, corrigiu as afirmações da Madeira dizendo que não se demite e que só deixará o cargo por vontade do primeiro-ministro ou quando o governo terminar. Luís Montenegro, na discussão da moção de censura, voltou a segurar o seu ministro. Ignorou as críticas dos diversos partidos da oposição, elogiando o papel de Luís Neves na gestão do controle da entrada de passageiros nos aeroportos e na ação de combate aos fogos florestais. Os 5 processos que impendem sobre Luís Neves da Procuradoria-Geral da República foram ignorados. Com o chumbo da moção de censura, Luís Montenegro ganhou um novo fôlego para governar e tentar reverter os maus resultados nas sondagens, ainda que tenha de desdizer aquilo que vinha apregoando, como foi o caso, dos anúncios de 2 medidas que agradam sobremaneira o eleitorado. Uma nova dedução no IRS a partir de novembro e o pagamento em dezembro de um suplemento extraordinário das pensões mais baixas. 6 dias antes destes anúncios, o Ministro das Finanças afirmou na Assembleia da República que não faria este ano nenhum corte adicional do IRS para manter responsabilidade orçamental. E justificava a decisão de não contemplar em 2026 uma nova redução adicional do IRS à redução já contemplada no Orçamento de Estado, deve ser lida à luz da opção por manter a responsabilidade orçamental. Luís Montenegro ignorou o seu Ministro das Finanças. As 2 medidas anunciadas significam um agravamento orçamental de 400 milhões no corte de IRS, mais 400 milhões na atribuição do pagamento extraordinário aos pensionistas. E quanto a Luís Neves? Fosse Cavaco Silva o Primeiro-Ministro e Luís Neves já não era Ministro. A ética política não permitiria que se mantivessem funções. Com estes casos e casinhos, o que leva Montenegro a segurá-lo no governo? A dúvida tem sido levantada por vários setores. O que esconde Luís Neves para que continue a ser protegido por Luís Montenegro?

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6: Tome nota, agora são
7: 17 e 22.

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1: A 16 de setembro de 1977, morreu Maria Callas, com 53 anos. Foi uma cantora erudita norte-americana de ascendência grega, considerada a maior celebridade da ópera do século XX e a maior cantora de todos os tempos. Os críticos elogiavam a sua técnica bel canto, a voz de grande alcance e as interpretações dramáticas, características que a levaram a ser saudada como La Divina. O seu tipo vocal era classificado como o raríssimo soprano absoluto. O seu repertório, por sua vez, variava de ópera séria clássica para as óperas bel canto de Donizetti, de Bellini e de Rossini e ainda para as obras de Verdi, Puccini e Wagner. No dia 16 de setembro de 2008, faleceu em Los Angeles, Estados Unidos, o produtor e compositor norte-americano Norman Whitfield, autor de alguns sucessos musicais saídos da editora Motown. Trabalhou para esta editora discográfica surgida em 1959, que revolucionou a sonoridade do soul durante os anos 1960 e 70 e foi responsável pela composição, em parceria com Barrett Strong, de temas para artistas como Marvin Gaye e as Temptations. No ano de 2010, o Papa Bento XVI iniciava uma visita de 4 dias ao Reino Unido. Em 500 anos, foi a primeira visita de Estado de um líder do Vaticano a um país maioritariamente anglicano.
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2: Olá, cá estou eu com mais um Pombal em Agenda, onde lhe vou falar de algumas iniciativas que decorrem durante este fim de semana no Concelho de Pombal. E começo exatamente pelo Pombal Wellness Weekend, uma iniciativa integrada na 10ª edição do World Wellness Weekend, envolvendo a comunidade na valorização das dimensões mais relevantes do ser humano numa perspectiva holística, onde as componentes da saúde e do bem-estar assumem uma relevância cada vez maior. Haverá atividades em Pombal sexta, sábado e domingo, mas cingindo-me apenas ao fim de semana, digo-lhe que no sábado são muitas as atividades. Entre as 10 da manhã e as 7 da tarde, haverá desporto para todos no Jardim do Cardal, terapeuta integrativa, com Márcia Terapias Integrativas, também no Jardim do Cardal, Elizabeth Silva com a Magia da Vida, no Largo do Cardal, e ainda a nutricionista Elisa Costa, com avaliação antropométrica e aconselhamento nutricional, também no Jardim do Cardal. É também no jardim que, entre as 10 e as 18 horas, haverá barras de acesso e métodos de massagem Renata França por Virginie Origins Body e, entre as 10 e a 1 da tarde, laboratório de análises clínicas do Centro de Medicina Laboratorial Germano de Sousa. Depois haverá outras atividades a decorrer entre as 9 e 11 da manhã, ao ritmo do teu ciclo, fertilidade, emoções e sexualidade, na sala polivalente da Biblioteca Municipal de Pombal, das 9 às 10 da manhã, Floresta Mãe, Sessão Vida Plena, na Aqua Vila, na Ponta Samassa. Há ainda Hatha Yoga, às 10 da manhã, no Jardim do Cardal, libertar a dor e acalmar a mente com a terapia de Bowen, com a fisioterapeuta Helena Cruz, no edifício do Pombal Shopping, entre as 10 e as 13. Entre as 11 e o meio-dia, Floresta Mãe, Sessão Gravidez Plena, no Aqua Vila, na Ponta Samassa. Há ainda um workshop de reflexologia às 11h30 da manhã, na sala polivalente da Biblioteca Municipal. Às 15 horas, um workshop de desenvolvimento motor do bebê na CID Saúde, na Avenida Heróis do Ultramar, número 167. Às 16, barriga inchada, intestino preguiçoso, vem perceber o que o teu corpo te está a dizer, no Jardim do Cardal. E entre as 17 e as 18, mais uma sessão da Floresta Mãe, sessão Família Plena, no Aqua Vila. No domingo, continua o desporto para todos no Jardim do Cardal, assim como a magia da vida e um espaço de produtos naturais para o seu bem-estar, tudo entre as 10 e as 19. Em termos de atividades, haverá yoga sistémico das 10 às 11 da manhã no Jardim do Cardal, das 10 às 11h30 o Círculo da Harmonia na Magia da Vida, na Rua de Santa Luzia, número 22, das 10 ao 12h30 no Jardim do Cardal estará a nutricionista Elisa Costa para falar sobre menopausa com saúde, às 15h libertar o corpo em 5 minutos com fisioterapia pela Clínica CEAP na Casa Varela, às 16h a importância do sono, também na Casa Varela. Às 17h30, regresso a ti, sessão de respiração consciente, movimento livre e meditação no Parque do Açude. E também incluído nesta Pombal Wellness Weekend, mas na freguesia de Meirinhas. No sábado, há Viver a Gravidez, Movimento, Respiração e Bem-Estar na 3R Clínica de Meirinhas. Entre as 11 e as 11h45, reencontrar o corpo, fisioterapia no pós-parto, no mesmo local, assim como da parte da tarde, um workshop de medicina ayurvédica e rotina diária entre as 16 e as 16h30 e depois às 16h45, yoga ao ritmo das estações. Já no domingo, às 10 da manhã, há o desafio Viva Mais, no Largo da Igreja das Meirinhas, e das 10 às 11, também nutrição e bem-estar, no Largo da Igreja das Meirinhas. Outra sugestão para o fim de semana vai para as Jornadas Europeias do Património, que se celebram no Museu de Arte Popular Portuguesa, com o workshop Bracejarte, Bracejo e Papel com Arte. Os participantes criam objetos funcionais que alinham tradição e modernidade, promovendo a arte do bracejo da ilha e refletindo sobre a nossa identidade cultural. A oficina é conduzida por Cristina de Ramos Sousa e cada participante deve levar um avental. A lotação é de 12 participantes e a entrada é gratuita. Também no sábado, às 16 horas, na Casa Varela, é inaugurada a exposição Deviam Ter Sido Trevos, de Anabela Ferreira. É uma artista pombalense cuja prática se centra no desenho. A sua primeira exposição individual reúne um conjunto de obras desenvolvidas durante uma residência artística, onde o espaço doméstico se transforma no cenário de uma narrativa simbólica sobre a presença de algo invisível que habita o cotidiano. Ainda no sábado, às 18 horas, no Jardim do Cardal, decorre o espetáculo Hecate pela Companhia Absurda. No domingo, pelas 9 da manhã, há mais um Descubra o Nosso Conselho a caminhar, desta vez com os Moinhos de Abiul, uma jornada desde a sede de residência dos Condes de Aveiro até ao Alto das Corujeiras para descobrir os seus moinhos. Ao longo do percurso, será possível conhecer um pouco mais sobre a ancestralidade desta vila e da sua comunidade e descobrir a possível razão para a existência dos moinhos de latão nesta região. A lotação é para 20 participantes e o percurso terá 12 quilómetros com um grau de dificuldade moderado. Realço ainda, no sábado, às 10:30 da manhã, a apresentação do livro O Bebé que Só Falava com Gestos, no espaço do Gabinete de Apoio à Família e Parentalidade, na Rua António Fortunato da Rocha Quaresma, número 86, em frente à Escola Secundária de Pombal. Por último, destaco o arranque do Campeonato Distrital da Divisão de Honra de Futebol, este ano com a participação de 4 equipas do Conselho de Pombal. Nesta primeira jornada, há 2 encontros que se disputam no Conselho, o União de Pombal Caldas B e o Grupo Desportivo da Ilha Alqueidão da Serra. O primeiro joga-se às 15 horas no Campo de Jogos da Ranha, no domingo, enquanto a Ilha recebe o Alqueidão da Serra às 16, também de domingo, no Campo das Lagoas, na Ilha. Eram estas então as sugestões que tinha para si. Se tiver algum evento que queira destacar na sua terra, pode-nos fazer chegar a informação através da nossa página de Facebook ou por e-mail para geral@pombal97.com. Aproveite estas sugestões e viva a cultura e o desporto no seu concelho.
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1: Se há uma forma deliciosa de conhecer um país, é através da sua gastronomia. E na Bósnia e Herzegovina encontramos uma cozinha com influências dos Balcãs, do período otomano e da Europa Central. Entre os pratos mais conhecidos estão os cevapi, pequenos pedaços de carne picada e grelhada, normalmente servidos com pão e cebola. E a burek, uma massa recheada, tradicionalmente com carne, embora existam outras variedades. Também encontramos sopas, pratos de legumes, carnes grelhadas e doces como a baklava. A gastronomia varia de região para região, mas tem em comum a utilização de ingredientes simples e uma forte tradição de refeições partilhadas. Para quem visita o país a experimentar a comida tradicional, é também uma forma de conhecer uma parte importante da cultura local.
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1: Tome nota. Agora são
2: 17h50.
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4: Os bebés que convivem com cães e gatos, mas especialmente com cães que passem mais tempo dentro do que fora das suas casas, são mais saudáveis e precisam de tomar menos antibióticos do que as crianças que não têm contacto com esses animais. Pesquisadores de uma universidade finlandesa decidiram acompanhar 397 crianças desde o seu nascimento até completarem um ano de vida. O objetivo era saber se cães ou gatos em casa interferem de alguma maneira na saúde dos bebés. Um ano depois, a equipa descobriu que o contacto com os animais, mas principalmente com cães, está relacionado com menos casos de infecções respiratórias em crianças e também a uma menor necessidade de um bebé tomar antibióticos. O maior efeito protetor foi observado entre crianças que conviviam com cães que passavam parte ou todo o tempo no interior das casas.
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1: The Power of Love é uma canção de Huey Lewis e The News. Faz parte da banda sonora do filme Back to the Future, de 1985, e aparece como faixa bônus nas edições internacionais do seu quarto álbum de estúdio, Four. Lewis foi convidado para escrever uma canção-tema para o referido filme. Reuniu-se com Bob Gale, Steven Spielberg e Robert Zemeckis, da equipa de produção do filme, que pretendiam que fossem a banda preferida de Marty McFly, a personagem interpretada por Michael J. Fox. Apesar de lisonjeado, Lewis recusou participar, alegando que não sabia escrever canções de cinema. Nunca o tinha feito e nem tampouco queria escrever uma canção com o título Back to the Future. Zemeckis tentou convencê-lo, fazendo-lhe crer que ele seria capaz de escrever qualquer música que quisesse. Lewis acabou então por concordar, mas com a condição de apresentar a última canção que acabara de escrever, e que era The Power of Love. É óbvio que a letra não fazia menção ao argumento do filme, mas apesar disso, a condição foi aceita e o resultado é conhecido de todos. Três misturas diferentes da canção coexistiram desde o seu lançamento em 1985. A versão da banda sonora Back to the Future, e é também a versão utilizada no videoclipe e tem um tempo de execução de 3 minutos e 51. Uma edição de 12 polegadas que foi lançada para a maioria dos países, remisturada por John Jellybean Benitez, numa versão de dança de 7 minutos, com mudanças na sua mistura, tais como sons de teclado adicionais e um solo de guitarra estendido. E um single de 7 polegadas, lançado em alguns países em 1985, destinado à rádio como promoção do filme, que contém uma versão do referido remix estendido com um tempo de execução de 4 minutos e 21. Para além destas, existe ainda uma versão que, apesar de só ocasionalmente ser reproduzida na rádio, só foi incluída na compilação Huey Lewis The Best Of, o que a torna numa versão rara da canção. The Power of Love atingiu o número 1 na tabela RPM Top Singles no Canadá. Foi também número 1 na Billboard Hot 100 nos Estados Unidos e no Reino Unido chegou ao número 9 no UK Singles Chart.

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2: Hoje, mais um recorde do mundo muito doce. O maior strudel do mundo foi confeccionado na Croácia e media 1.479 metros. Foram utilizados 825 quilos de farinha, 635 quilos de maçãs, 50 quilos de açúcar e 10 quilos de canela. A meta inicial para este recorde situava-se nos 1.300 metros, mas foi esticada devido aos ingredientes que sobraram. Ainda no capítulo da doceria, o recorde mundial para a maior torta de abóbora foi obtido nos Estados Unidos, uma torta com 1.678 quilos e um diâmetro de 6 metros.
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4: Pombal registou 134 acidentes nos primeiros 7 meses do ano.
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4: Pombal registou 134 acidentes rodoviários entre janeiro e julho deste ano, mais 20 do que no mesmo período de 2025, quando tinham sido contabilizados 114. Os dados do Comando Distrital de Leiria da PSP representam um aumento de 17,54% na sinistralidade do concelho. A evolução acompanha a tendência registada na área da responsabilidade do Comando Distrital, onde ocorreram 1.640 acidentes nos primeiros 7 meses de 2026 contra 1.607 no período homólogo. Julho registou mesmo o valor mensal mais elevado do ano, com 246 ocorrências. A PSP alerta para uma evolução desfavorável da sinistralidade rodoviária, sobretudo pelo agravamento das consequências dos acidentes. Apesar das vítimas mortais terem diminuído de 3 para 1, no conjunto das 7 cidades abrangidas, os feridos graves aumentaram de 15 para 22 e os ligeiros de 332 para 411, mais 23,8%. Perante os números, o Comando Distrital garante que continuará a fiscalizar os comportamentos de risco dos condutores, com particular atenção aos que têm maior impacto na sinistralidade. A PSP lembra que o comportamento humano constitui um dos fatores mais relevantes para a ocorrência da maioria dos acidentes de viação e apela a uma condução responsável, alertando particularmente para o excesso de velocidade, álcool, substâncias psicotrópicas e utilização do telemóvel ao volante. A primeira edição do Festival das Eiras, que decorreu no último fim de semana, a 12 e 13 de setembro, na Aldeia do Val, ficou marcada também pela primeira atuação pública do Cor das Mulheres, um projeto que nasceu de uma forma despretensiosa e que pretende, acima de tudo, criar um espaço de encontro, música e convívio no feminino. Catarina Gaspar explica que a ideia surgiu da vontade de ter localmente uma experiência que até então procurava noutras cidades. O projeto começou com 3 mulheres, entre as quais Sandra Coimbra, professora de música e com experiência em cor tradicional, que aceitou orientar o grupo. Durante o primeiro ano, o coro manteve-se praticamente reduzido às fundadoras, mas foi crescendo aos poucos e conta agora com um grupo mais alargado. É muito simples, muito humilde, muito rural, descreve Catarina Gaspar, que destaca sobretudo aquilo que o coro representa para quem nele participa. Queriam juntar-se sem pressão para aliviar as ocupações diárias, libertar a cabeça e poder estar com outras mulheres. Essa informalidade faz parte da identidade do projeto. Nos ensaios, há também lugar para os filhos pequenos das participantes, que podem entrar e sair sem que isso seja encarado como um problema. A intenção, explica, é criar um grupo onde se possa estar de forma tranquila, divertir, tocar, aprender a cantar e estar juntas. A estreia aconteceu precisamente no Festival das Eiras, um espaço que Catarina Gaspar considerou particularmente adequado para a apresentação do projeto. O grupo está aberto a crescer. Quem quiser juntar-se ao Cor das Mulheres pode contactar as participantes. O projeto audiovisual A Residência, desenvolvido na Casa Varela, foi selecionado para a fase final do Festival Internacional de Televisão Golden Prague, uma competição internacional dedicada a produções televisivas de música, dança e artes performativas. A produção resulta do projeto artístico realizado em 2024, no primeiro ano de atividade da Casa Varela, e que juntou Salvador Sobral e os First Breath After Coma. A Residência é um dos dois projetos com que a RTP concorre este ano ao festival e integra agora o grupo de 34 produções apuradas para a fase final. O projeto nasceu de duas semanas de criação conjunta em Pombal, dos quais resultaram temas originais reunidos num disco inédito. O trabalho foi apresentado ao público em dois concertos esgotados no Teatro Cine de Pombal, em novembro de 2024. O espetáculo, criado a partir da residência artística, prosseguiu, entretanto, o seu percurso fora do concelho, com apresentações em Lisboa, Leiria e Ílhavo, além de uma passagem pelo Vodafone Paredes de Coura. A avaliação das produções finalistas decorre durante este mês, estando a decisão do júri prevista para 22 de setembro. Os vencedores serão conhecidos dois dias depois, a 24 de setembro, durante a gala de entrega dos prémios do Golden Prague. Continua a acompanhar-nos através da edição radiofónica ou através dos nossos canais digitais. Uma boa quarta-feira.
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7: Olá, eu sou Miguel Cristo Vinho, sou de Lisboa e gostava de ouvir John Mayer.

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2: Com um sabor levemente amargo, o agrião não agrada a todos os paladares. De origem europeia, a hortaliça é da mesma família da couve, repolho e brócolos. Possui folhas verdes, pequenas, arredondadas e geralmente é consumido em saladas. O agrião também é considerado um vegetal crucífero. Os vegetais desse grupo costumam ter uma cruz característica na superfície. É considerado um alimento pouco calórico. Em 100 gramas há apenas 23 calorias. Contém nutrientes importantes para o organismo, como proteínas, ferro, cálcio, magnésio, fósforo, potássio e fibras. Também é fonte das vitaminas A, E, K e C. Por conter antioxidantes, o agrião protege o organismo dos danos celulares provocados pelos radicais livres, ou seja, moléculas que levam ao stress oxidativo. Por isso, a hortaliça pode diminuir o risco de doenças crónicas, como diabetes e até cancro.
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4: 21 graus.

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0: 9 e 4. 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
1: Sabia que uma única pilha contém agentes capazes de contaminarem terreno com a dimensão de um campo de futebol? Usa apenas pilhas e baterias recarregáveis. É certo que são mais caras, mas com o uso a médio e longo prazo, pagam-se com muito lucro. Duram anos e podem ser recarregadas em média 1000 vezes.
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1: Um proprietário de automóvel em Portugal pode gastar mensalmente, em média, entre 477 e 525 euros, segundo o Lease Plan Car Cost Index. Segundo a lista divulgada, Portugal está a meio da tabela que compara um total de 24 países europeus com o custo global de 477 euros mensais para viaturas a gasóleo e 525 euros para veículos a gasolina. O combustível contribui 16% para o custo total de um carro por mês. A Noruega é o país mais caro para conduzir um automóvel a gasolina, 708 euros por mês, enquanto a Holanda lidera nos veículos a gasóleo, 695 euros por mês. Em contrapartida, surge a Hungria, onde um proprietário de veículo a gasolina gasta por mês 364 euros e a gasóleo 369 euros. O índice mostra que os custos de desvalorização representam a maior despesa relacionada com a propriedade de automóveis na Europa, 37%, seguido pelo Imposto Único de Circulação e IVA, 20%. O combustível contribui 16% para o custo total de um carro por mês. A análise indicou que, em 6 dos 24 países europeus analisados, conduzir um carro a gasóleo é mais caro do que conduzir um carro a gasolina, devido a impostos mais elevados, seguros ou encargos de manutenção. A Suécia tem os custos de manutenção e assistência em viagem mais elevados, em 15%, com um custo total de 85 euros, enquanto essa fatura, na Turquia, ronda os 28 euros mensais. Já a Suíça tem os valores de seguros mais altos da Europa, com esses custos a totalizarem 117 euros por mês para gasolina e gasóleo, surgindo a República Checa como o país com o seguro mais barato para o veículo a gasolina, 37 euros, e a Suécia como o local com menores valores para o seguro de veículos a gasóleo, 39 euros. Com base numa quilometragem anual de 20 mil quilómetros, a despesa média mensal de combustível na Europa é de 100 euros para a gasolina e de 67 euros para o gasóleo. Em Itália é onde se paga mais, 136 euros por mês para veículos a gasolina, devido ao elevado imposto de combustível. Já os russos pagam 54 euros por mês devido às grandes reservas de petróleo do país. A Polónia é o país mais barato para o gasóleo, com 49 euros por mês. A análise tem por base os primeiros 3 anos de custos operacionais e uma quilometragem anual de 20 mil quilómetros.
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8: 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Quer saber que horas são?
9: 19 e 24.

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1: Organize a rotina de atividades financeiras. A gestão financeira é responsável por analisar o movimento financeiro de uma empresa, fazendo administração de todo o capital e património, além de acompanhar o desempenho periodicamente. Como as atividades e rotinas a observar são diversas, é preciso muita organização e disciplina para manter tudo sob controlo. O comprometimento na gestão dos recursos pode afetar o bom andamento dos processos de recursos humanos, contratação, demissão e treinamentos. Controlo de estoque, vendas, marketing, campanhas de divulgação, por exemplo, entre muitas outras.
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0: 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I'm just a farmer.
1: Olá, seja bem-vindo a mais um Cinema 7. Abro-lhe as portas da nossa sala de cinema para lhe falar de três estreias. E para começar, vamos ao passado para falar de um drama histórico, para depois viajarmos até ao futuro. Para começar, trago-lhe A Revolta, com Andrew Garfield no papel principal.
2: We've given you enough!
0: I shouldn't have done that, Farmer.
1: Em 1381, numa Inglaterra assolada pela peste negra e pela pobreza generalizada, o descontentamento cresce entre os camponeses, sujeitos à servidão e a impostos cada vez mais elevados. Quando a situação se torna insustentável, revoltam-se contra a opressão das autoridades. É assim que um simples agricultor se rebela, reúne outros como ele e organiza uma marcha sobre Londres, tornando-se o líder da revolta contra o governo do jovem rei Ricardo II, de apenas 14 anos.
0: Listen. Can you not hear their rage?
1: Este drama histórico é inspirado na Revolta dos Camponeses de 1381, um episódio decisivo da história inglesa que está associado à lenda de Robin Hood. Realizado e escrito por Paul Greengrass, conta no elenco com Andrew Garfield, Jamie Bell, Stephen Delane, Tom Hollander, Cosmo Jarvis, Thomasine McKenzie e Catherine Waterstone.
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4: Hey, man, I gotta be 7. Do you know where I can take this? Excuse me, I got... Oh, my God.
1: E como tinha dito, depois do passado, vamos até um futuro, provavelmente não muito distante. Falo-vos da estreia do mais recente filme inspirado no jogo de computador Resident Evil e que adota esse mesmo nome.
4: Sweetheart, I'm sorry, the signal sucks here. Can you hear me?
5: I'm gonna stay with Katie for a bit, I think.
4: Michelle, please do not go stay with freaking Katie.
1: Durante uma entrega noturna, o estafeta Brian vê-se apanhado numa espiral de violência quando uma misteriosa infecção começa a transformar a população em criaturas ávidas de sangue. Sozinho numa cidade à beira do colapso e sem compreender a verdadeira dimensão da ameaça, Brian confronta-se com um mundo onde subsistir vai depender de até onde está disposto a ir.
4: Hello? There's an emergency here. I'm wondering if I could use your phone?
1: Inspirado no universo do aclamado videojogo criado pela Capcom Resident Evil, este é um thriller de ação e terror ambientado num cenário apocalíptico. Realizado por Zack Cregger, que assinou A Hora do Desaparecimento e que escreveu também o argumento com Shay Hayton, o filme conta com Austin Abrams, Paul Walter Hauser, Zack Cherry e Kelly Reis nos principais papéis.
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1: E para terminar, temos uma produção portuguesa, mas falada em inglês e com atores também internacionais, que nos direciona para o terror corporal. A estreia é esta quinta-feira e o filme chama-se Body Hackers.
6: Are you a surgeon?
7: Whatever crap they're injecting people with, I'm gonna expose it.
1: Denver Blake, jornalista, decide investigar a indústria de cosmética e cirurgia estética que lucra com as inseguranças e os complexos que ela própria incute nas pessoas. Essa investigação leva-o até René, uma ex-bailarina que tenta constantemente moldar o próprio corpo através de tratamentos e cirurgias. A atração por ela acaba por arrastar Denver para um mundo onde a cirurgia estética deixa de ser apenas uma promessa de aperfeiçoamento para se tornar uma forma de erotismo.
6: As a subversive act.
1: Primeira incursão em língua inglesa do cineasta português Carlos Conceição, Body Hackers teve a sua estreia mundial no Festival de Cinema de Edimburgo. Em Portugal, o filme integrou a competição Méliès d'Argent, melhor longa europeia, no Motel X, Festival Internacional de Cinema de Terror de Lisboa. Macol Lombardi, Joana Ribeiro, Elina Lowenson, Janet Yam, Alba Batista e Dinarte Freitas assumem os papéis principais.
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2: 25 galardoados com a medalha Fields, o equivalente ao Nobel da Matemática, alertaram para um possível efeito destrutivo da inteligência artificial na investigação da disciplina, poucos dias depois da resolução de um complexo problema pela OpenAI. A criadora do chat GPT anunciou recentemente que um dos seus modelos de IA tinha resolvido em menos de 4 dias uma equação matemática com mais de um século de existência. Este anúncio foi ofuscado pelas declarações públicas do matemático australiano Tristan Buckmaster, que questionou as semelhanças entre os seus próprios trabalhos, anteriores ao projeto da OpenAI, e os do modelo de IA. A inteligência artificial oferece o potencial para fortalecer e acelerar o estudo e a compreensão da matemática, afirmaram recentemente investigadores de renome numa carta aberta. A matemática como profissão terá de se adaptar a estas mudanças de várias formas. Para os matemáticos, são as decisões dos humanos que controlam esta tecnologia que vão determinar, em grande parte, se serão benéficas para a disciplina ou se terão o efeito destrutivo. Os 25 medalhados pedem, assim, que as principais empresas de IA respondam urgentemente a estas questões. Desde o ano passado, várias destas empresas reportaram avanços no mundo da matemática, mas a resolução da equação de Navier-Stokes, anunciada recentemente, é a mais notável. Faz parte dos 7 problemas do milénio, selecionados em 2000 pela Organização de Apoio à Investigação Clay Mathematics Institute, com um prémio de $1 milhão para cada um.
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2: Olá, cá estou eu com mais um Pombal em Agenda, onde lhe vou falar de algumas iniciativas que decorrem durante este fim de semana no Concelho de Pombal. E começo exatamente pelo Pombal Wellness Weekend, uma iniciativa integrada na 10ª edição do World Wellness Weekend, envolvendo a comunidade na valorização das dimensões mais relevantes do ser humano numa perspectiva holística, onde as componentes da saúde e do bem-estar assumem uma relevância cada vez maior. Haverá atividades em Pombal sexta, sábado e domingo, mas cingindo-me apenas ao fim de semana, digo-lhe que no sábado são muitas as atividades. Entre as 10 da manhã e as 7 da tarde, haverá desporto para todos no Jardim do Cardal, terapeuta integrativa, com Márcia Terapias Integrativas, também no Jardim do Cardal, Elizabeth Silva com a Magia da Vida, no Largo do Cardal, e ainda a nutricionista Elisa Costa, com avaliação antropométrica e aconselhamento nutricional, também no Jardim do Cardal. É também no jardim que, entre as 10 e as 18 horas, haverá barras de acesso e métodos de massagem Renata França por Virginie Origins Body e, entre as 10 e a 1 da tarde, laboratório de análises clínicas do Centro de Medicina Laboratorial Germano de Sousa. Depois haverá outras atividades a decorrer entre as 9 e 11 da manhã, ao ritmo do teu ciclo, fertilidade, emoções e sexualidade, na sala polivalente da Biblioteca Municipal de Pombal, das 9 às 10 da manhã, Floresta Mãe, sessão Vida Plena, na Aqua Vila, na Ponta Samassa, há ainda Hatha Yoga, às 10 da manhã, no Jardim do Cardal, libertar a dor e acalmar a mente com a terapia de Bowen, com a fisioterapeuta Helena Cruz no edifício do Pombal Shopping, entre as 10 e as 13. Entre as 11 e o meio-dia, Floresta Mãe, sessão gravidez plena, no Aqua Vila, na Ponta Samassa. Há ainda um workshop de reflexologia às 11h30 da manhã, na sala polivalente da Biblioteca Municipal. Às 15 horas, um workshop de desenvolvimento motor do bebê na CID Saúde, na Avenida Heróis do Ultramar, número 167. Às 16, barriga inchada, intestino preguiçoso, vem perceber o que o teu corpo te está a dizer, no Jardim do Cardal. E entre as 17 e as 18, mais uma sessão da Floresta Mãe, sessão Família Plena, no Aqua Vila. No domingo, continua o desporto para todos no Jardim do Cardal, assim como a magia da vida e um espaço de produtos naturais para o seu bem-estar, tudo entre as 10 e as 19. Em termos de atividades, haverá yoga sistémico das 10 às 11 da manhã no Jardim do Cardal, das 10 às 11h30 o Círculo da Harmonia na Magia da Vida, na Rua de Santa Luzia, número 22, das 10 ao meio-dia e meia no Jardim do Cardal estará a nutricionista Elisa Costa para falar sobre menopausa com saúde, às 15 horas libertar o corpo em 5 minutos com fisioterapia pela Clínica CEAP na Casa Varela, às 16, a importância do sono, também na Casa Varela. Às 17h30, regresso a ti, sessão de respiração consciente, movimento livre e meditação no Parque do Açude. E também incluído nesta Pombal Wellness Weekend, mas na freguesia de Meirinhas. No sábado, há Viver a Gravidez, Movimento, Respiração e Bem-Estar na 3R Clínica de Meirinhas. Entre as 11 e as 11h45, reencontrar o corpo, fisioterapia no pós-parto, no mesmo local. Assim como da parte da tarde, um workshop de medicina ayurvédica e rotina diária entre as 16 e as 16h30 e depois às 16h45, yoga ao ritmo das estações. Já no domingo, às 10 da manhã, há o desafio Viva Mais, no Largo da Igreja das Meirinhas, e das 10 às 11, também nutrição e bem-estar, no Largo da Igreja das Meirinhas. Outra sugestão para o fim de semana vai para as Jornadas Europeias do Património, que se celebram no Museu de Arte Popular Portuguesa, com o workshop Bracejarte, Bracejo e Papel com Arte. Os participantes criam objetos funcionais que alinham tradição e modernidade, promovendo a arte do bracejo da ilha e refletindo sobre a nossa identidade cultural. A oficina é conduzida por Cristina de Ramos Sousa e cada participante deve levar um avental. A lotação é de 12 participantes e a entrada é gratuita. Também no sábado, às 16 horas, na Casa Varela, é inaugurada a exposição Deviam Ter Sido Trevos, de Anabela Ferreira. É uma artista pombalense cuja prática se centra no desenho. A sua primeira exposição individual reúne um conjunto de obras desenvolvidas durante uma residência artística, onde o espaço doméstico se transforma no cenário de uma narrativa simbólica sobre a presença de algo invisível que habita o cotidiano. Ainda no sábado, às 18 horas, no Jardim do Cardal, decorre o espetáculo Hecate pela Companhia Absurda. No domingo, pelas 9 da manhã, há mais um Descubra o Nosso Concelho a caminhar, desta vez com os Moinhos de Abiul, uma jornada desde a sede de residência dos Condes de Aveiro até ao Alto das Corujeiras para descobrir os seus moinhos. Ao longo do percurso, será possível conhecer um pouco mais sobre a ancestralidade desta vila e da sua comunidade e descobrir a possível razão para a existência dos moinhos de latão nesta região. A lotação é para 20 participantes e o percurso terá 12 quilómetros com um grau de dificuldade moderado. Realço ainda, no sábado, às 10:30 da manhã, a apresentação do livro O Bebé que Só Falava com Gestos, no espaço do Gabinete de Apoio à Família e Parentalidade, na Rua António Fortunato da Rocha Quaresma, número 86, em frente à Escola Secundária de Pombal. Por último, destaco o arranque do Campeonato Distrital da Divisão de Honra de Futebol, este ano com a participação de 4 equipas do Conselho de Pombal. Nesta primeira jornada, há 2 encontros que se disputam no Conselho, o União de Pombal Caldas B e o Grupo Desportivo da Ilha Alqueidão da Serra. O primeiro joga-se às 15 horas no Campo de Jogos da Ranha, no domingo, enquanto a Ilha recebe o Alqueidão da Serra às 16, também de domingo, no Campo das Lagoas, na Ilha. Eram estas então as sugestões que tinha para si. Se tiver algum evento que queira destacar na sua terra, pode-nos fazer chegar a informação através da nossa página de Facebook ou por e-mail para geral@pombal97.com. Aproveite estas sugestões e viva a cultura e o desporto no seu concelho.
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0: 20 e 1. 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
1: Quarta-feira por aqui, já a meio da semana e com a melhor disposição. Aproveite, fique na nossa companhia e desfrute dos melhores conteúdos de entretenimento e informativos.

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3: Quarta-feira e já estamos a meio da semana. Realmente o tempo não para. E por aqui está na melhor companhia, 97 FM.

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5: 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E agora, tempo para a temperatura em Pombal.
7: 18 graus.

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2: A 16 de setembro de 1977, morreu Maria Callas, com 53 anos. Foi uma cantora erudita norte-americana de ascendência grega, considerada a maior celebridade da ópera do século XX e a maior cantora de todos os tempos. Os críticos elogiavam a sua técnica bel canto, a voz de grande alcance e as interpretações dramáticas, características que a levaram a ser saudada como La Divina. O seu tipo vocal era classificado como o raríssimo soprano absoluto. O seu repertório, por sua vez, variava de ópera séria clássica para as óperas bel canto de Donizetti, de Bellini e de Rossini e ainda para as obras de Verdi, Puccini e Wagner. No dia 16 de setembro de 2008, faleceu em Los Angeles, Estados Unidos, o produtor e compositor norte-americano Norman Whitfield, autor de alguns sucessos musicais saídos da editora Motown. Trabalhou para esta editora discográfica surgida em 1959, que revolucionou a sonoridade do soul durante os anos 1960 e 70 e foi responsável pela composição, em parceria com Barrett Strong, de temas para artistas como Marvin Gaye e as Temptations. No ano de 2010, o Papa Bento XVI iniciava uma visita de 4 dias ao Reino Unido. Em 500 anos, foi a primeira visita de Estado de um líder do Vaticano a um país maioritariamente anglicano.
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1: Não tenha medo de elogiar, quando for caso disso. Saiba valorizar e elogiar quem merece. Treine-se para dar o melhor de si nas relações que mantém. As pessoas têm a necessidade de se sentirem valorizadas quando realizam algo bem. Tire alguns momentos para felicitar um colega de trabalho, um amigo ou alguém da sua família por um gesto ou por uma atitude positiva. Ao felicitar ou elogiar alguém, está a dizer a essa pessoa que gosta do que ela faz e incentivá-la a continuar. Procure sempre ver as qualidades nos outros, ao invés de ver somente os seus defeitos. Faça um esforço, se for caso disso, para encontrar o que há de bom no outro. Privilegie a manifestação da empatia. Ser empático permite-lhe compreender o outro, pôr-se no seu lugar. Mostre-se interessado, elogie com sinceridade. Fazer um elogio sincero pode mudar o dia da outra pessoa. Por isso, não incógnize nas suas palavras na hora de elogiar quem merece. Pense nisto e seja feliz.

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3: Destaques do dia. Ontem, o Parlamento Europeu abriu a sua sessão plenária com um debate sobre as devastadoras vagas de calor, incêndios florestais e secas do verão de 2026. Os deputados salientaram o impacto que as alterações climáticas estão a ter dentro e fora da Europa, com incêndios que causam graves danos à saúde das pessoas, às empresas e à agricultura. No hemiciclo, a Comissária de Preparação para Crises e Gestão de Crises, Adjel Habib, declarou:
4: Nature protection.
3: As atividades de proteção e restauro da natureza são fundamentais para combater as consequências das condições meteorológicas extremas. Ao mesmo tempo, a criação de paisagens resilientes do ponto de vista hídrico é crucial, juntamente com a modernização de infraestruturas hídricas na Europa. Além disso, a política de coesão é essencial para fazer face aos riscos relacionados com o clima, disponibilizando 14,6 mil milhões de euros para a gestão do risco de catástrofes e a adaptação às alterações climáticas.
4: Climate adaptation.
3: Durante o verão, arderam quase 700 mil hectares, enquanto 16 países da União registaram danos causados por incêndios que excederam a sua média nacional. A Presidente do Parlamento, Roberta Metsola, abriu a sessão plenária de setembro, apelando a uma melhor preparação da Europa para catástrofes naturais após um verão de vagas de calor recordes e incêndios florestais devastadores. Referiu igualmente o terrível custo humano, com milhares de vidas perdidas, e agradeceu aos bombeiros de toda a União. Em nome deste Parlamento, quero agradecer aos corajosos bombeiros e a todos os trabalhadores de emergência. Atravessaram fronteiras e arriscaram a própria vida para ajudar os outros neste verão. Cabe-nos agora a nós, neste Parlamento, trabalhar em conjunto para que, quando a próxima catástrofe natural ocorrer, estejamos mais bem preparados.
4: We are better prepared.
3: A Presidente Roberta Metsola condenou ainda a repressão no Irão, chamando a atenção para o caso das irmãs gêmeas Tarane e Romina Rahimi. Tarane foi condenada à morte, enquanto a sua irmã enfrenta uma pena de 25 anos de prisão. A Presidente do Parlamento disse ao povo iraniano que não está sozinho. O Parlamento Europeu decidiu abrir um gabinete em Ottawa para reforçar as relações parlamentares com o Canadá e dar-se a conhecer aos cidadãos canadianos. O gabinete irá também facilitar debates sobre questões de importância estratégica comum, incluindo a segurança, o comércio e o Ártico. Ottawa será o 10º gabinete do Parlamento fora da União Europeia. A decisão surge na sequência da visita do primeiro-ministro canadiano Mark Carney a Estrasburgo, onde se irá dirigir aos eurodeputados amanhã.
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1: Um proprietário de automóvel em Portugal pode gastar mensalmente, em média, entre 477 e 525 euros, segundo o LeasePlan Car Cost Index. Segundo a lista divulgada, Portugal está a meio da tabela que compara um total de 24 países europeus com o custo global de 477 euros mensais para viaturas a gasóleo e 525 euros para veículos a gasolina. O combustível contribui 16% para o custo total de um carro por mês. A Noruega é o país mais caro para conduzir um automóvel a gasolina, 708 euros por mês, enquanto a Holanda lidera nos veículos a gasóleo, 695 euros por mês. Em contrapartida, surge a Hungria, onde um proprietário de veículo a gasolina gasta por mês 364 euros e a gasóleo 369 euros. O índice mostra que os custos de desvalorização representam a maior despesa relacionada com a propriedade de automóveis na Europa, 37%, seguido pelo Imposto Único de Circulação e IVA, 20%. O combustível contribui 16% para o custo total de um carro por mês. A análise indicou que, em 6 dos 24 países europeus analisados, conduzir um carro a gasóleo é mais caro do que conduzir um carro a gasolina, devido a impostos mais elevados, seguros ou encargos de manutenção. A Suécia tem os custos de manutenção e assistência em viagem mais elevados, em 15%, com um custo total de 85 euros, enquanto essa fatura, na Turquia, ronda os 28 euros mensais. Já a Suíça tem os valores de seguros mais altos da Europa, com esses custos a totalizarem 117 euros por mês para gasolina e gasóleo, surgindo a República Checa como o país com o seguro mais barato para o veículo a gasolina, 37 euros, e a Suécia como o local com menores valores para o seguro de veículos a gasóleo, 39 euros. Com base numa quilometragem anual de 20 mil quilómetros, a despesa média mensal de combustível na Europa é de 100 euros para a gasolina e de 67 euros para o gasóleo. Em Itália é onde se paga mais, 136 euros por mês para veículos a gasolina, devido ao elevado imposto de combustível. Já os russos pagam 54 euros por mês devido às grandes reservas de petróleo do país. A Polónia é o país mais barato para o gasóleo, com 49 euros por mês. A análise tem por base os primeiros 3 anos de custos operacionais e uma quilometragem anual de 20 mil quilómetros.
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2: Hoje, mais um recorde do mundo muito doce. O maior strudel do mundo foi confeccionado na Croácia e media 1.479 metros. Foram utilizados 825 quilos de farinha, 635 quilos de maçãs, 50 quilos de açúcar e 10 quilos de canela. A meta inicial para este recorde situava-se nos 1.300 metros, mas foi esticada devido aos ingredientes que sobraram. Ainda no capítulo da doceria, o recorde mundial para a maior torta de abóbora foi obtido nos Estados Unidos, uma torta com 1.678 quilos e um diâmetro de 6 metros.
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1: The Power of Love é uma canção de Huey Lewis e The News. Faz parte da banda sonora do filme Back to the Future, de 1985, e aparece como faixa bônus nas edições internacionais do seu quarto álbum de estúdio, Four. Lewis foi convidado para escrever uma canção-tema para o referido filme. Reuniu-se com Bob Gale, Steven Spielberg e Robert Zemeckis, da equipa de produção do filme, que pretendiam que fossem a banda preferida de Marty McFly, a personagem interpretada por Michael J. Fox. Apesar de lisonjeado, Lewis recusou participar, alegando que não sabia escrever canções de cinema. Nunca o tinha feito e nem tampouco queria escrever uma canção com o título Back to the Future. Zemeckis tentou convencê-lo, fazendo-lhe crer que ele seria capaz de escrever qualquer música que quisesse. Lewis acabou então por concordar, mas com a condição de apresentar a última canção que acabara de escrever, que era The Power of Love. É óbvio que a letra não fazia menção ao argumento do filme, mas apesar disso, a condição foi aceita e o resultado é conhecido de todos. Três misturas diferentes da canção coexistiram desde o seu lançamento em 1985. A versão da banda sonora Back to the Future, que é também a versão utilizada no videoclipe e tem um tempo de execução de 3 minutos e 51. Uma edição de 12 polegadas que foi lançada para a maioria dos países, remisturada por John Jellybean Benitez, numa versão de dança de 7 minutos, com mudanças na sua mistura, tais como sons de teclado adicionais e um solo de guitarra estendido, e um single de 7 polegadas.

o que a torna numa versão rara da canção. The Power of Love atingiu o número 1 na tabela RPM Top Singles no Canadá. Foi também número 1 na Billboard Hot 100 nos Estados Unidos e no Reino Unido chegou ao número 9 no UK Singles

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2: Com um sabor levemente amargo, o agrião não agrada a todos os paladares. De origem europeia, a hortaliça é da mesma família da couve, repolho e brócolos. Possui folhas verdes, pequenas, arredondadas e geralmente é consumido em saladas. O agrião também é considerado um vegetal crucífero. Os vegetais desse grupo costumam ter uma cruz característica na superfície. É considerado um alimento pouco calórico. Em 100 gramas há apenas 23 calorias. Contém nutrientes importantes para o organismo, como proteínas, ferro, cálcio, magnésio, fósforo, potássio e fibras. Também é fonte das vitaminas A, E, K e C. Por conter antioxidantes, o agrião protege o organismo dos danos celulares provocados pelos radicais livres, ou seja, moléculas que levam ao stress oxidativo. Por isso, a hortaliça pode diminuir o risco de doenças crónicas, como diabetes e até cancro.
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3: Nem é tarde, nem é cedo. São
4: 22:35.

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1: Sabia que uma única pilha contém agentes capazes de contaminarem terreno com a dimensão de um campo de futebol? Usa apenas pilhas e baterias recarregáveis. É certo que são mais caras, mas com o uso a médio e longo prazo, pagam-se com muito lucro. Duram anos e podem ser recarregadas em média 1000 vezes.
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2: Os bebés que convivem com cães e gatos, mas especialmente com cães que passem mais tempo dentro do que fora das suas casas, são mais saudáveis e precisam de tomar menos antibióticos do que as crianças que não têm contacto com esses animais. Pesquisadores de uma universidade finlandesa decidiram acompanhar 397 crianças desde o seu nascimento até completarem um ano de vida. O objetivo era saber se cães ou gatos em casa interferem de alguma maneira na saúde dos bebés. Um ano depois, a equipa descobriu que o contacto com os animais, mas principalmente com cães, está relacionado com menos casos de infecções respiratórias em crianças e também a uma menor necessidade de um bebé tomar antibióticos. O maior efeito protetor foi observado entre crianças que conviviam com cães que passavam parte ou todo o tempo no interior das casas.
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Na minha vida profissional, nunca tive qualquer contacto com Luís Neves. Conheço-o apenas do que tem sido divulgado através da comunicação social. Tenho como uma figura marcante da Polícia Judiciária, de personalidade forte, capaz de desempenhar qualquer lugar de liderança. Os primeiros meses como Ministro da Administração Interna confirmou essa minha opinião. Rapidamente conquistou a simpatia dos portugueses, que o alcanduraram à posição de um dos melhores ministros do governo de Luís Montenegro. Uma pecha, porém, a escolha do primeiro-ministro apresentava a ida da PJ diretamente para a equipa governativa de Luís Montenegro. O exercício de 8 anos na liderança da Judiciária, onde tomou conhecimento dos muitos processos que envolveram figuras públicas, incluindo o que ainda decorre sobre a empresa de Spinum Viva de Luís Montenegro, deu asa às maiores desconfianças, levando mesmo Passos Coelho a criticar tal nomeação. Com o despoletar das várias e sucessivas investigações jornalísticas e da forma como se apresentou a tentar justificar alguns dos seus erros e omissões, as obras não licenciadas da Casa do Alentejo, o recurso ao mesmo empreiteiro que trabalhava para a PJ, o pagamento em dinheiro vivo ao empreiteiro num valor considerado ilegal, a história do tanque que afinal era uma piscina, o adrenalado com químicos apreendido na operação antidroga e que foi entregue à guarda do mesmo empreiteiro, seu amigo, a não entrega da declaração de rendimentos nos 8 anos em que dirigiu a PJ, a utilização da viatura apreendida a um traficante de droga, a forma ligeira e informal como geriu certas situações enquanto responsável da PJ, enfim, o modo sobranceiro como se apresentou aos jornalistas, impante, ar sarcástico e sempre muito senhor de si, responderei a tudo ponto por ponto e a dizendo, fez-me mudar de opinião. Afinal, o todo-poderoso diretor da Judiciária e excelente ministro deixava muito a desejar. No discurso que proferiu na Madeira perante as mais destacadas figuras políticas e policiais, Luís Neves atingiu-se ponto mais baixo, atingindo ainda que indiretamente o primeiro-ministro, ao afirmar que não me demito e que não deixaria as funções de ministro. Quanto às falhas que lhe eram apontadas, nenhuma era da sua responsabilidade. Procedera sempre com lisura, embora admitisse ter agindo com alguma informalidade num ou noutro caso. Postura diferente viria até na passada semana, a quando da audição parlamentar. Aí surgiu um Luís Neves mais humilde, admitindo ter errado em certas situações, mas sempre com a preocupação de poupar dinheiro ao Estado. Na transferência do outro lado para os armazéns do seu amigo empreiteiro em Barcelos, agiu de acordo com a informação do diretor financeiro da PJ. E só não entregou a declaração de rendimentos no Tribunal Constitucional por não ter sido alertado. No resto, desculpou-se com as tais informalidades. No fundo, tudo foram boas soluções, atos de boa gestão nas suas palavras. Às perguntas dos deputados, em especial às perguntas muito concretas do deputado Rui Rocha, da Iniciativa Liberal, Luís Neves foi respondendo com generalidades e, mais humilde, corrigiu as afirmações da Madeira dizendo que não se demite e que só deixará o cargo por vontade do primeiro-ministro ou quando o governo terminar. Luís Montenegro, na discussão da moção de censura, voltou a segurar o seu ministro. Ignorou as críticas dos diversos partidos da oposição, elogiando o papel de Luís Neves na gestão do controle da entrada de passageiros nos aeroportos e na ação de combate aos fogos florestais. Os 5 processos que impendem sobre Luís Neves da Procuradoria-Geral da República foram ignorados. Com o chumbo da moção de censura, Luís Montenegro ganhou um novo fôlego para governar e tentar reverter os maus resultados nas sondagens, ainda que tenha de desdizer aquilo que vinha apregoando, como foi o caso dos anúncios de 2 medidas que agradam sobremaneira o eleitorado. Uma nova dedução do IRS a partir de novembro e o pagamento em dezembro de um suplemento extraordinário das pensões mais baixas. 6 dias antes destes anúncios, o Ministro das Finanças afirmou na Assembleia da República que não faria este ano nenhum corte adicional do IRS para manter responsabilidade orçamental. E justificava a decisão de não contemplar em 2026 uma nova redução adicional do IRS à redução já contemplada no Orçamento de Estado, deve ser lida à luz da opção por manter a responsabilidade orçamental. Luís Montenegro ignorou o seu Ministro das Finanças. As 2 medidas anunciadas significam um agravamento orçamental de 400 milhões no corte de IRS, mais 400 milhões na atribuição do pagamento extraordinário aos pensionistas. E quanto a Luís Neves? Fosse Cavaco Silva o primeiro-ministro e Luís Neves já não era ministro. A ética política não permitiria que se mantivesse em funções. Com estes casos e casinhos, o que leva Montenegro a segurá-lo no governo? A dúvida tem sido levantada por vários setores. O que esconde Luís Neves para que continue a ser protegido por Luís Montenegro?

0: 23 e 1. 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
1: Pombal registou 134 acidentes nos primeiros 7 meses do ano.
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1: Pombal registou 134 acidentes rodoviários entre janeiro e julho deste ano, mais 20 do que no mesmo período de 2025, quando tinham sido contabilizados 114. Os dados do Comando Distrital de Leiria da PSP representam um aumento de 17,54% na sinistralidade do concelho. A evolução acompanha a tendência registada na área da responsabilidade do Comando Distrital, onde ocorreram 1.640 acidentes nos primeiros 7 meses de 2026 contra 1.607 no período homólogo. Julho registou mesmo o valor mensal mais elevado do ano, com 246 ocorrências. A PSP alerta para uma evolução desfavorável da sinistralidade rodoviária, sobretudo pelo agravamento das consequências dos acidentes. Apesar das vítimas mortais terem diminuído de 3 para 1, no conjunto das 7 cidades abrangidas, os feridos graves aumentaram de 15 para 22 e os ligeiros de 332 para 411, mais 23,8%. Perante os números, o Comando Distrital garante que continuará a fiscalizar os comportamentos de risco dos condutores, com particular atenção aos que têm maior impacto na sinistralidade. A PSP lembra que o comportamento humano constitui um dos fatores mais relevantes para a ocorrência da maioria dos acidentes de viação e apela a uma condução responsável, alertando particularmente para o excesso de velocidade, álcool, substâncias psicotrópicas e utilização do telemóvel ao volante. A primeira edição do Festival das Eiras, que decorreu no último fim de semana, a 12 e 13 de setembro, na Aldeia do Val, ficou marcada também pela primeira atuação pública do Cor das Mulheres, um projeto que nasceu de uma forma despretensiosa e que pretende, acima de tudo, criar um espaço de encontro, música e convívio no feminino. Catarina Gaspar explica que a ideia surgiu da vontade de ter localmente uma experiência que até então procurava noutras cidades. O projeto começou com 3 mulheres, entre as quais Sandra Coimbra, professora de música e com experiência em coro tradicional, que aceitou orientar o grupo. Durante o primeiro ano, o coro manteve-se praticamente reduzido às fundadoras, mas foi crescendo aos poucos e conta agora com um grupo mais alargado. É muito simples, muito humilde, muito rural, descreve Catarina Gaspar, que destaca sobretudo aquilo que o coro representa para quem nele participa. Queriam juntar-se sem pressão para aliviar as ocupações diárias, libertar a cabeça e poder estar com outras mulheres. Essa informalidade faz parte da identidade do projeto. Nos ensaios, há também lugar para os filhos pequenos das participantes, que podem entrar e sair sem que isso seja encarado como um problema. A intenção, explica, é criar um grupo onde se possa estar de forma tranquila, divertir, tocar, aprender a cantar e estar juntas. A estreia aconteceu precisamente no Festival das Eiras, um espaço que Catarina Gaspar considerou particularmente adequado para a apresentação do projeto. O grupo está aberto a crescer. Quem quiser juntar-se ao Coro das Mulheres pode contactar as participantes. O projeto audiovisual A Residência, desenvolvido na Casa Varela, foi selecionado para a fase final do Festival Internacional de Televisão Golden Prague, uma competição internacional dedicada a produções televisivas de música, dança e artes performativas. A produção resulta do projeto artístico realizado em 2024, no primeiro ano de atividade da Casa Varela, e que juntou Salvador Sobral e os First Breath After Coma. A Residência é um dos dois projetos com que a RTP concorre este ano ao festival e integra agora o grupo de 34 produções apuradas para a fase final. O projeto nasceu de 2 semanas de criação conjunta em Pombal, dos quais resultaram temas originais reunidos num disco inédito. O trabalho foi apresentado ao público em 2 concertos esgotados no Teatro Cine de Pombal, em novembro de 2024. O espetáculo, criado a partir da residência artística, prosseguiu, entretanto, o seu percurso fora do concelho, com apresentações em Lisboa, Leiria e Ilhavo, além de uma passagem pelo Vodafone Paredes de Coura. A avaliação das produções finalistas decorre durante este mês, estando a decisão do júri prevista para 22 de setembro. Os vencedores serão conhecidos 2 dias depois, a 24 de setembro, durante a gala de entrega dos prémios do Golden Prague. Continua a acompanhar-nos através da edição radiofónica ou através dos nossos canais digitais. Uma boa quarta-feira.
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4: I am no soldier. I am no priest. I'm just a farmer.
5: Olá, seja bem-vindo a mais um Cinema 7. Abre-lhe as portas da nossa sala de cinema para lhe falar de três estreias. E para começar, vamos ao passado para falar de um drama histórico, para depois viajarmos até ao futuro. Para começar, trago-lhe A Revolta, com Andrew Garfield no papel principal. Em 1381, numa Inglaterra assolada pela peste negra e pela pobreza generalizada, o descontentamento cresce entre os camponeses, sujeitos à servidão e a impostos cada vez mais elevados. Quando a situação se torna insustentável, revoltam-se contra a opressão das autoridades. É assim que um simples agricultor se rebela, reúne outros como ele e organiza uma marcha sobre Londres, tornando-se o líder da revolta contra o governo do jovem rei Ricardo II, de apenas 14 anos.
6: Listen. Can you not hear their rage?
5: Este drama histórico é inspirado na Revolta dos Camponeses de 1381, um episódio decisivo da história inglesa que está associado à lenda de Robin Hood. Realizado e escrito por Paul Greengrass, conta no elenco com Andrew Garfield, Jamie Bell, Stephen Delane, Tom Hollander, Cosmo Jarvis, Thomasine McKenzie e Catherine Waterstone.
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7: Hey, man, I gotta be 7. Do you know where I can take this? Oh my God.
5: E como tinha dito, depois do passado, vamos até um futuro, provavelmente não muito distante. Falo-vos da estreia do mais recente filme inspirado no jogo de computador Resident Evil e que adota esse mesmo nome.
7: Sweetheart, I'm sorry, the signal sucks here. Can you hear me?
8: I'm gonna stay with Katie for a bit, I think.
7: Michelle, please do not go stay with freaking Katie.
5: Durante uma entrega noturna, o estafeta Brian vê-se apanhado numa espiral de violência quando uma misteriosa infecção começa a transformar a população em criaturas ávidas de sangue. Sozinho numa cidade à beira do colapso e sem compreender a verdadeira dimensão da ameaça, Brian confronta-se com um mundo onde subsistir vai depender de até onde está disposto a ir.
7: Hello? There's an emergency here. I'm wondering if I could use your phone.
5: Inspirado no universo do aclamado videojogo criado pela Capcom Resident Evil, este é um thriller de ação e terror ambientado num cenário apocalíptico. Realizado por Zack Cregger, que assinou A Hora do Desaparecimento e que escreveu também o argumento com Shay Hayton, o filme conta com Austin Abrams, Paul Walter Hauser, Zack Cherry e Kelly Reis nos principais papéis.
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5: E para terminar, temos uma produção portuguesa, mas falada em inglês e com atores também internacionais, que nos direciona para o terror corporal. A estreia é esta quinta-feira e o filme chama-se Body Hackers.
9: Are you a surgeon?
10: Whatever crap they're injecting people with, I'm gonna expose it.
5: Denver Blake, jornalista, decide investigar a indústria de cosmética e cirurgia estética que lucra com as inseguranças e os complexos que ela própria incute nas pessoas. Essa investigação leva-o até René, uma ex-bailarina que tenta constantemente moldar o próprio corpo através de tratamentos e cirurgias. A atração por ela acaba por arrastar Denver para um mundo onde a cirurgia estética deixa de ser apenas uma promessa de aperfeiçoamento para se tornar uma forma de erotismo.
9: As a subversive act.
5: Primeira incursão em língua inglesa do cineasta português Carlos Conceição, Body Hackers teve a sua estreia mundial no Festival de Cinema de Edimburgo. Em Portugal, o filme integrou a competição Méliès d'Argent, melhor longa europeia, no Motel X, Festival Internacional de Cinema de Terror de Lisboa. Macaul Lombardi, Joana Ribeiro, Elina Lowenson, Janet Yam, Alba Batista e Dinarte Freitas assumem os papéis principais.
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11: Organize a rotina de atividades financeiras. A gestão financeira é responsável por analisar o movimento financeiro de uma empresa, fazendo administração de todo o capital e património, além de acompanhar o desempenho periodicamente. Como as atividades e rotinas a observar são diversas, é preciso muita organização e disciplina para manter tudo sob controlo. O comprometimento na gestão dos recursos pode afetar o bom andamento dos processos de recursos humanos, contratação, demissão e treinamentos. Controlo de stock, vendas, marketing, campanhas de divulgação, por exemplo, entre muitas outras.
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1: Se há uma forma deliciosa de conhecer um país, é através da sua gastronomia. E na Bósnia e Herzegovina, encontramos uma cozinha com influências dos Balcãs, do período otomano e da Europa Central. Entre os pratos mais conhecidos estão os cevapi, pequenos pedaços de carne picada e grelhada, normalmente servidos com pão e cebola. E a burek, uma massa recheada, tradicionalmente com carne, embora existam outras variedades. Também encontramos sopas, pratos de legumes, carnes grelhadas e doces como a baklava. A gastronomia varia de região para região, mas tem em comum a utilização de ingredientes simples e uma forte tradição de refeições partilhadas. Para quem visita o país a experimentar a comida tradicional, é também uma forma de conhecer uma parte importante da cultura local.
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2: Olá, cá estou eu com mais um Pombal em Agenda, onde lhe vou falar de algumas iniciativas que decorrem durante este fim de semana no Concelho de Pombal. E começo exatamente pelo Pombal Wellness Weekend, uma iniciativa integrada na 10ª edição do World Wellness Weekend, envolvendo a comunidade na valorização das dimensões mais relevantes do ser humano numa perspectiva holística, onde as componentes da saúde e do bem-estar assumem uma relevância cada vez maior. Haverá atividades em Pombal sexta, sábado e domingo, mas cingindo-me apenas ao fim de semana, digo-lhe que no sábado são muitas as atividades. Entre as 10 da manhã e as 7 da tarde, haverá desporto para todos no Jardim do Cardal, terapeuta integrativa, com Márcia Terapias Integrativas, também no Jardim do Cardal, Elizabeth Silva com a Magia da Vida, no Largo do Cardal, e ainda a nutricionista Elisa Costa com avaliação antropométrica e aconselhamento nutricional, também no Jardim do Cardal. É também no jardim que entre as 10 e as 18 horas haverá barras de acesso e métodos de massagem Renata França por Virginie Origins Body e entre as 10 e a 1 da tarde, laboratório de análises clínicas do Centro de Medicina Laboratorial Germano de Sousa. Depois haverá outras atividades a decorrer entre as 9 e 11 da manhã, ao ritmo do teu ciclo, fertilidade, emoções e sexualidade, na sala polivalente da Biblioteca Municipal de Pombal, das 9 às 10 da manhã, Floresta Mãe, sessão Vida Plena, na Aqua Vila, na Ponta Assamassa, há ainda Hatha Yoga, às 10 da manhã, no Jardim do Cardal, libertar a dor e acalmar a mente com a terapia de Bowen, com a fisioterapeuta Helena Cruz no edifício do Pombal Shopping, entre as 10 e as 13. Entre as 11 e o meio-dia, Floresta Mãe, sessão Gravidez Plena, no Aqua Vila, na Ponta Assamassa. Há ainda um workshop de reflexologia às 11h30 da manhã, na sala polivalente da Biblioteca Municipal. Às 15 horas, um workshop de desenvolvimento motor do bebê na CID Saúde, na Avenida Heróis do Ultramar, número 167. Às 16, barriga inchada, intestino preguiçoso, vem perceber o que o teu corpo te está a dizer, no Jardim do Cardal. E entre as 17 e as 18, mais uma sessão da Floresta Mãe, sessão Família Plena, no Aqua Vila. No domingo, continua o desporto para todos no Jardim do Cardal, assim como a magia da vida e um espaço de produtos naturais para o seu bem-estar, tudo entre as 10 e as 19. Em termos de atividades, haverá yoga sistémico das 10 às 11 da manhã no Jardim do Cardal, das 10 às 11h30 o Círculo da Harmonia na Magia da Vida, na Rua de Santa Luzia, número 22, das 10 ao 12h30 no Jardim do Cardal estará a nutricionista Elisa Costa para falar sobre menopausa com saúde, às 15h libertar o corpo em 5 minutos com fisioterapia pela Clínica CEAP na Casa Varela, às 16h a importância do sono, também na Casa Varela. Às 17h30, regresso a ti, sessão de respiração consciente, movimento livre e meditação no Parque do Açude. E também incluído nesta Pombal Wellness Weekend, mas na freguesia de Meirinhas. No sábado, há Viver a Gravidez, Movimento, Respiração e Bem-Estar na 3R Clínica de Meirinhas. Entre as 11 e as 11h45, reencontrar o corpo, fisioterapia no pós-parto, no mesmo local. Assim como da parte da tarde, um workshop de medicina ayurvédica e rotina diária entre as 16 e as 16h30 e depois às 16h45, yoga ao ritmo das estações. Já no domingo, às 10 da manhã, há o desafio Viva Mais, no Largo da Igreja das Meirinhas e das 10 às 11, também nutrição e bem-estar, no Largo da Igreja das Meirinhas. Outra sugestão para o fim de semana vai para as Jornadas Europeias do Património, que se celebram no Museu de Arte Popular Portuguesa, com o workshop Bracejarte, Bracejo e Papel com Arte. Os participantes criam objetos funcionais que alinham tradição e modernidade, promovendo a arte do bracejo da ilha e refletindo sobre a nossa identidade cultural. A oficina é conduzida por Cristina de Ramos Sousa e cada participante deve levar um avental. A lotação é de 12 participantes e a entrada é gratuita. Também no sábado, às 16 horas, na Casa Varela, é inaugurada a exposição Deviam Ter Sido Trevos, de Anabela Ferreira. É uma artista pombalense cuja prática se centra no desenho. A sua primeira exposição individual reúne um conjunto de obras desenvolvidas durante uma residência artística, onde o espaço doméstico se transforma no cenário de uma narrativa simbólica sobre a presença de algo invisível que habita o cotidiano. Ainda no sábado, às 18 horas, no Jardim do Cardal, decorre o espetáculo Hecate pela Companhia Absurda. No domingo, pelas 9 da manhã, há mais um Descubra o Nosso Conselho a caminhar, desta vez com os Moinhos de Abiul, uma jornada desde a sede da residência dos Condes de Aveiro até ao Alto das Corujeiras para descobrir os seus moinhos. Ao longo do percurso, será possível conhecer um pouco mais sobre a ancestralidade desta vila e da sua comunidade e descobrir a possível razão para a existência dos moinhos de latão nesta região. A lotação é para 20 participantes e o percurso terá 12 quilómetros com um grau de dificuldade moderado. Realço ainda, no sábado, às 10:30 da manhã, a apresentação do livro O Bebé que Só Falava com Gestos, no espaço do Gabinete de Apoio à Família e Parentalidade, na Rua António Fortunato da Rocha Quaresma, número 86, em frente à Escola Secundária de Pombal. Por último, destaco o arranque do Campeonato Distrital da Divisão de Honra de Futebol, este ano com a participação de 4 equipas do Conselho de Pombal. Nesta primeira jornada, há 2 encontros que se disputam no Conselho, o União de Pombal Caldas B e o Grupo Desportivo da Ilha Alqueidão da Serra. O primeiro joga-se às 15 horas no Campo de Jogos da Ranha, no domingo, enquanto a Ilha recebe o Alqueidão da Serra às 16, também de domingo, no Campo das Lagoas, na Ilha. Eram estas então as sugestões que tinha para si. Se tiver algum evento que queira destacar na sua terra, pode-nos fazer chegar a informação através da nossa página de Facebook ou por e-mail para geral@pombal97.com. Aproveite estas sugestões e viva a cultura e o desporto no seu concelho.
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1: 25 galardoados com a medalha Fields, o equivalente ao Nobel da Matemática, alertaram para um possível efeito destrutivo da inteligência artificial na investigação da disciplina, poucos dias depois da resolução de um complexo problema pela OpenAI. A criadora do chat GPT anunciou recentemente que um dos seus modelos de IA tinha resolvido em menos de 4 dias uma equação matemática com mais de um século de existência. Este anúncio foi ofuscado pelas declarações públicas do matemático australiano Tristan Buckmaster, que questionou as semelhanças entre os seus próprios trabalhos, anteriores ao projeto da OpenAI, e os do modelo de IA. A inteligência artificial oferece o potencial para fortalecer e acelerar o estudo e a compreensão da matemática, afirmaram recentemente investigadores de renome numa carta aberta. A matemática como profissão terá de se adaptar a estas mudanças de várias formas. Para os matemáticos, são as decisões dos humanos que controlam esta tecnologia que vão determinar, em grande parte, se serão benéficas para a disciplina ou se terão o efeito destrutivo. Os 25 medalhados pedem, assim, que as principais empresas de IA respondam urgentemente a estas questões. Desde o ano passado, várias destas empresas reportaram avanços no mundo da matemática, mas a resolução da equação de Navier-Stokes, anunciada recentemente, é a mais notável. Faz parte dos 7 problemas do milénio, selecionados em 2000 pela Organização de Apoio à Investigação Clay Mathematics Institute, com um prémio de $1 milhão para cada um.
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1: Meia-noite e um. 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
0: 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Alguns psicólogos alertam-nos para a necessidade de falarmos daquilo que nos magoa, de termos a coragem de dizer basta a quem nos agride, de chorarmos quando estivermos tristes. Enfim, a regra é simples e bastante clara. Em certos momentos, ou superamos o silêncio, ou o silêncio nos devora. É preciso ter a consciência que nem tudo cabe dentro de nós, que nem todos os sentimentos irão se acomodar confortavelmente no nosso íntimo e que a doença que se manifesta muitas vezes no corpo aparece, em grande parte, devido ao facto de termos silenciado e guardado tempo demais muito sofrimento. Desta forma, a atitude de verbalizarmos, de expressarmos o nosso descontentamento com situações com as quais não concordamos, recomenda-se e dá saúde. Pense nisto e seja feliz.
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1: No dia 17 de setembro de 1901, nascia em Vila do Conde o escritor português José Régio, pseudónimo de José Maria dos Reis Pereira. Como escritor, José Régio é considerado um dos grandes criadores da moderna literatura portuguesa. Refleteu em toda a sua obra problemas relativos ao conflito entre o homem e Deus, o artista e a sociedade, o eu e os outros. Construiu a sua poderosa arte poética e ficcional num tom misticista e no intimismo psicologista com que analisava a problemática das relações humanas e da solidão do indivíduo, procedendo ao mesmo tempo a uma dolorosa autoanálise. Tem uma biblioteca e uma escola secundária com o seu nome em Vila do Conde. Neste dia, mas em 1980, morreu o psicólogo suíço Jean Piaget. Foi epistemólogo, considerado um dos mais importantes pensadores do século XX. Defendeu uma abordagem interdisciplinar para a investigação epistemológica e fundou a epistemologia genética, teoria do conhecimento com base no estudo da gênese psicológica do pensamento humano. Em 1936, recebeu o primeiro título de doutor honoris causa pela Universidade de Harvard, um ato que se iria repetir por mais de 30 universidades em todo o mundo.
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1: Uma e dois. 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